0: não adia procura por atendimento.
1: O câncer não espera. Hoje, quanto mais você descobrir esse diagnóstico mais rápido, melhor sua chance de cura.
0: Segundo o INCA, o Instituto Nacional de Câncer, o Brasil deve registrar mais de 780 mil novos casos de câncer por ano até 2028. Desse total, cerca de 40 mil serão de câncer de cabeça e pescoço. O problema é que a maioria ainda é diagnosticada tardiamente. E é justamente para mudar essa realidade que a campanha Julho Verde reforça um alerta. Identificar os sintomas cedo pode aumentar as chances de cura. O câncer de cabeça e pescoço reúne tumores que atingem regiões como boca, garganta, laringe, nariz, tireoide e pele da face e do pescoço. Entre os principais fatores de risco estão o tabagismo, o consumo de bebidas alcoólicas e a infecção persistente pelo HPV. Quando descoberto precocemente, as chances de sucesso do tratamento aumentam e o risco de sequelas diminui, explica Isabela Costa Santos, chefe e substituta do setor de cirurgia de cabeça e pescoço do INCA.
2: É importante a gente entender que quanto mais cedo essa doença é diagnosticada, melhores são os resultados. Em qualquer lugar do mundo, se você pode tratar um tumor no estágio inicial, nós estamos falando de índices de cura muito melhores, né? E altos.
0: A prevenção passa por hábitos saudáveis, alimentação equilibrada, higiene bucal, prática de atividade física, proteção contra o sol e vacinação contra o HPV, oferecida pelo SUS para crianças e adolescentes na faixa indicada pelo Programa Nacional de Imunizações. E a vacinação é um grande aliado no combate à doença, destaca o secretário de Atenção Especializada à Saúde do Ministério da Saúde, Mozart Júlio Tabosa Salles.
3: A vacinação contra HPV é fundamental para a prevenção do câncer de cabeça e pescoço, também das doenças laringeais. Precisamos trabalhar isso e fazer de maneira muito efetiva. E isso é fundamental. O Brasil já tem hoje 83% de cobertura entre as meninas, cerca de 60%, um pouco mais, um pouco menos entre os meninos. Precisamos subir mais o patamar de cobertura entre os homens para que a gente possa chegar naquilo que é ideal.
0: Ao perceber sintomas persistentes, como feridas na boca que não cicatrizam, rouquidão prolongada, dificuldade para engolir ou caroços no pescoço, a orientação é procurar a unidade básica de saúde mais próxima. Se houver necessidade, o paciente é encaminhado para exames e atendimento especializado. Reportagem Pablo Mundim.
4: E o Ministério da Saúde publicou portaria que define os 18 medicamentos oncológicos considerados de altíssimo custo para oferta no Sistema Único de Saúde.
5: A relação abrange fármacos para tratamento de diversos tipos de câncer, como o de mama, pulmão, gástrico, ovário, medula óssea e a leucemia.
4: A medida determina a forma como o medicamento será apresentado e os critérios analisados para definição de altíssimo custo.
5: A estratégia prioriza a economia em escala e a garantia de acesso aos medicamentos já incorporados pela Comissão Nacional de Incorporação de Tecnologias no Sistema Único de Saúde.
4: Julho é um mês com datas importantes para a luta racial no Brasil.
5: No último sábado, dia 25, foi comemorado o Dia Internacional da Mulher Negra, Latino-Americana e Caribenha.
4: E no dia 20, o Estatuto da Igualdade Racial completou 16 anos.
5: O Estatuto estabeleceu em lei uma série de diretrizes para a condução das políticas públicas de combate ao racismo e de redução das desigualdades raciais no país.
4: E hoje nós conversamos mais cedo com a secretária executiva do Ministério da Igualdade Racial, Bárbara Oliveira Souza, sobre esse marco. Vamos acompanhar.
5: Olá, secretária, bem-vinda à Voz do Brasil. Olha, a gente queria começar então falando do Estatuto da Igualdade Racial, que está completando 16 anos, e queria que a senhora trouxesse para a gente então quais são os principais avanços desde a criação da lei, o que, que ela trouxe aí de inovação.
6: Não, perfeito. Bom, o Estatuto da Igualdade Racial é uma grande conquista nossa, né? Que está completando agora, em julho, 16 anos de vigência. Então, com muita alegria, Mariana Jungmann e Luciano Seixas, nós do Ministério da Igualdade Racial agradecemos muito por esse convite para dialogar sobre esse marco fundamental para a política de igualdade racial do Brasil. E o Estatuto, ele fez um processo de trazer como responsabilidade para o Estado brasileiro a obrigação de enfrentar o racismo nas suas políticas, nas suas ações. E conseguiu construir base sólida para que a gente tivesse um processo de amadurecimento das ações afirmativas nas universidades e na educação superior, como hoje temos, e temos diversos avanços, né, a partir dessa lei, como temos também as ações afirmativas nos concursos públicos, que também tem gerado muito resultado, além de políticas públicas transversais na saúde, na educação, na cultura, no trabalho e na moradia, para, de fato, superar o racismo estrutural e promover a igualdade racial no Brasil, que é algo tão central. A gente tem alguns resultados, eu estava falando da lei de cotas, como, por exemplo, uma ampla presença hoje de estudantes negros e negras nas universidades. São mais de 4 milhões de estudantes que ocupam universidades públicas e privadas no Brasil. Isso é um avanço se a gente pensa os dados estatísticos em relação aos anos 2000, né? Quando apenas 2% da população negra estava na universidade.
4: Bom, secretária, a senhora citou aí as questões de cotas, vale para a educação, vale também para o trabalho. Na verdade, o Estatuto da Igualdade Racial reúne direitos em diversas áreas, né? Educação, trabalho, também saúde, na cultura. Na prática, como é que ele impacta a vida da população brasileira?
6: Não, perfeito. O Estatuto, ele orienta as políticas de igualdade racial e traz alguns aspectos que são centrais para a forma como a gente se organiza no governo federal e também em articulação com governos estaduais e municipais para implementar essa política. E traz alguns princípios, como, por exemplo, da transversalidade. Então, ele prevê essa articulação com os vários ministérios que executam ações voltadas para a igualdade racial e para a superação do racismo.
5: A gente está falando aí de 16 anos da construção dessa política. A senhora mencionou políticas afirmativas também, mas apesar disso a gente ainda continua precisando trabalhar em torno da redução das desigualdades raciais, né, que são uma realidade no país. Quais são os maiores desafios que a senhora considera para que os direitos previstos no Estatuto realmente se tornem uma realidade e se tornem presentes mesmo?
6: Essa pergunta, Mariana, agradeço muito. Acho que ela é chave para a gente avaliar o porquê que a política de igualdade racial ainda é muito importante no Brasil hoje. A gente tem avanços fundamentais em marcos legais, temos uma política nacional estruturada, temos o Sistema Nacional de Promoção da Igualdade Racial, que leva essa política para governos estaduais e municipais, mas uma conquista, inclusive, do Estatuto da Igualdade Racial, é ele quem cria o SUS, né, o nosso SUS da Igualdade Racial, que é o SINAPI, e que hoje está presente nos 27 estados da federação e em quase 500 municípios. Vou começar por esse ponto, porque é um ponto que demonstra avanço, mas demonstra também desafio, né, que é o foco da sua pergunta, e por que que é importante a gente avançar nisso. É fundamental que a gente busque incrementar e capilarizar cada vez mais essa política e avançar em mais estados e municípios. Está em curso foi julgada, né, e está em curso a elaboração da resposta a ela, a DPF Vidas Negras, a DPF 973, que obriga o governo federal a atualizar o segundo Plano Nacional de Promoção da Igualdade Racial. A gente vem trabalhando nisso ativamente e, obviamente, a gente vem também destacando a importância de que estados e municípios também sejam envolvidos nessa obrigação de fazer dessa ação, pela importância da gente federalizar essa política. Então, é um desafio que a gente ainda tem, temos um avanço importante, estamos nos 27 estados, mas precisamos, de fato, avançar e capilarizar essa política no Brasil. Outro ponto é que os dados socioeconômicos, de segurança pública, são muitas as dimensões que ainda demonstram que, mesmo tendo avançado muitíssimo, e de fato há na história, né, ao longo da história, um incremento importante na política de igualdade racial no Brasil, é possível a gente avaliar que ainda há muito o que fazer. E os dados que foram publicados recentemente do Fórum Brasileiro de Segurança Pública e do Atlas da Violência, por exemplo, pegando apenas um aspecto, demonstram a relevância da gente avançar na política de igualdade racial para enfrentar esse racismo que toca a vida das pessoas, que toca o cotidiano das pessoas. 83% das vítimas de morte decorrentes de intervenções policiais no Brasil são pessoas negras. E o jovem negro tem 3 vezes mais chance de ser vítima de homicídio no Brasil do que o jovem não negro. Então, essa inequidade tão presente nas famílias, nas mães, né, ela precisa ser enfrentada. E esse enfrentamento, ele também tem algo estruturante para guiar a nossa política de igualdade racial O Estatuto da Igualdade Racial, ele fortalece isso, e obviamente os dados socioeconômicos, sociais do Brasil, eles são um chamariz para a importância da gente priorizar de forma central a relevância da política de igualdade racial e do enfrentamento ao racismo na nossa atuação no Estado brasileiro.
4: Muito bem, nós conversamos com a secretária executiva do Ministério da Igualdade Racial, Bárbara Oliveira Souza. Muito obrigado, secretária, por sua presença aqui na Voz do Brasil.
6: Eu que agradeço, Luciano Seixas, agradeço muito, Mariana Jungmann, por esse espaço dedicado aqui ao Ministério da Igualdade Racial.
5: E é importante a gente destacar os principais canais de denúncia para crimes raciais no país.
4: Caso você viva ou presencie um ato de racismo ou injúria racial, é possível fazer a denúncia por meio do Disque 100, canal de direitos humanos do governo federal.
5: Ou pela plataforma Fala BR, que reúne as ouvidorias também do governo federal.
4: E é sempre bom lembrar que racismo é crime, portanto, pode ser denunciado em delegacias de polícia e para o Ministério Público.
5: E também responsáveis, vocês já repararam naquele selinho colorido que aparece antes dos desenhos, filmes e jogos de celular? Aquilo ali é a classificação indicativa, uma ajuda de ouro para você saber o que é seguro para a idade do seu filho.
4: Na hora de saber se um filme, desenho ou jogo eletrônico é recomendado para crianças e adolescentes, a classificação indicativa funciona como um instrumento para proteger os jovens de conteúdos impróprios em cada fase do desenvolvimento.
7: A dona de casa, Natália da Silva, tem 4 filhos. Durante o dia, eles estudam, brincam, praticam esportes e fazem atividades ao ar livre. E em alguns momentos, também assistem televisão. Natália conta que o acesso às telas é monitorado por ela, que observa cada conteúdo escolhido.
8: Filmes eu vejo antes, desenho eu costumo sentar para assistir com elas mesmo. Muitas vezes eles mesmos vêm e conversam com a gente sobre o que tem no desenho, sobre curiosidades que eles viram. Mas assim, sempre observando a classificação de tipo de filmes e desenhos.
7: Para orientar a Natália e outros pais na hora de escolher o que é apropriado para os filhos assistirem, existe a classificação indicativa. A informação estabelece a idade recomendada para programas, filmes e até mesmo eventos culturais exibidos em público. Como explica o coordenador de políticas de classificação indicativa audiovisual, Eduardo Nepomuceno.
9: A classificação indicativa é uma informação para as famílias a respeito dos conteúdos presentes nas obras audiovisuais, nos espetáculos públicos, né? Nos streamings, nas TVs a cabo, TV por assinatura, no cinema e nos aplicativos e jogos.
7: A classificação indicativa leva em conta se a produção exibe cenas de violência, se há conteúdo sexual ou de nudez, ou se faz uso ou referência a drogas lícitas e ilícitas. Também observa se há linguagem ofensiva ou situações que possam causar medo ou forte impacto emocional. A partir da identificação desses elementos, é definida a faixa etária adequada para cada fase do desenvolvimento, como destaca o coordenador de políticas de classificação indicativa audiovisual, Eduardo Nepomuceno.
9: Cada um desses grandes eixos tem critérios específicos para cada faixa etária. Em razão desses conteúdos identificados, é que a gente consegue chegar numa faixa etária indicada para cada momento do desenvolvimento das crianças e dos adolescentes.
7: A classificação indicativa de obras audiovisuais funciona como um instrumento de proteção aos direitos de crianças e adolescentes. A neuropsicóloga Renata Nunes destaca como a indicação da idade tem a ver com a compreensão da criança em certas fases da infância.
10: Elas são orientadas por essas fases do desenvolvimento, para que ela não tem acesso a conteúdos que ela ainda não está pronta emocionalmente. Mas isso tudo não precisa ser inflexível. Os pais precisam entender quem são seus filhos.
7: Para avaliar qual a classificação indicativa de uma obra do circuito comercial, é atribuída uma faixa etária. Além disso, há uma mensagem que diz os principais temas presentes na obra. Para vídeos disponíveis em plataformas de streaming, a própria plataforma realiza a autoclassificação seguindo os parâmetros estabelecidos. Reportagem Márcia Fernandes.
5: Hoje o Brasil conquistou um novo reconhecimento internacional para a cultura.
4: O Teatro Amazonas em Manaus e o Teatro da Paz em Belém passaram a integrar a lista do Patrimônio Mundial da Unesco.
5: Com isso, o país chega a 26 bens reconhecidos pela organização.
4: Os dois monumentos eram tombados pelo Instituto do Patrimônio Histórico e Artístico Nacional, o IFAM, desde os anos 1960.
5: Conheça um pouco da história desses dois monumentos na reportagem de Luana Karen.
11: Foi durante o ciclo da borracha, período em que a extração do látex deu impulso para um grande crescimento econômico da região norte, que surgiram os teatros Amazonas, em Manaus, e da Paz, em Belém. Era fim do século XIX e a riqueza produzida pelo chamado ouro branco despertou nas elites da época o desejo de reproduzir no coração da maior floresta tropical do mundo o requinte das grandes capitais europeias. Primeiro veio o Teatro da Paz, em 1878. Inspirado na arquitetura neoclássica italiana, tornou-se símbolo da prosperidade da capital paraense, então principal porta de saída da borracha para o mundo. Quase duas décadas depois, em 1896, foi a vez do Teatro Amazonas abrir as portas em Manaus. De estilo renascentista, o edifício preserva até hoje parte da arquitetura e decoração originais. Embora inspirados na estética europeia, os dois monumentos incorporaram referências amazônicas, pinturas, madeiras nobres e elementos decorativos da região. Ajudam a contar a história do encontro entre a cultura local e as influências trazidas do outro lado do Atlântico. O compositor brasileiro Carlos Gomes chegou a se apresentar no Teatro da Paz, mas não conseguiu ver o Amazonas inaugurado. Morreu três meses antes, sendo homenageado na pintura que representa a ópera, no teto do Teatro Manauara. Aliás, marcados pelos concertos clássicos, apresentações de balé e óperas, os espaços também se abriram à cultura popular. Nomes como Milton Nascimento e Roger Waters passaram pelo Amazonas, que recebeu até uma visita inusitada em 1997 das Spice Girls, no auge da carreira. Agora, mais de um século depois de terem sido erguidos como símbolos da riqueza da borracha, os teatros da Amazônia ganharam um novo significado, o de patrimônio de toda a humanidade. O presidente do IFAM, Instituto do Patrimônio Histórico e Artístico Nacional, Davidson Guzmão, destacou que a medida também é um reconhecimento da cultura produzida pela região amazônica.
12: A Amazônia, para além do paradigma do meio ambiente e do patrimônio natural, é também reconhecida pela sua produção cultural, pela sua produção artística e pelos circuitos culturais que os teatros engendram.
11: Os teatros Amazonas e da Paz foram tombados pelo IFAM na década de 1960. Agora passam a figurar juntos na lista do Patrimônio Mundial Cultural da Unesco, a Organização das Nações Unidas para a Educação, a Ciência e a Cultura, com o nome Teatros da Amazônia. Com isso, o Brasil passa a contar com 26 sítios inscritos na lista. Reportagem Luana Karen.
4: A Defesa Civil Nacional segue prestando apoio humanitário aos municípios do interior de São Paulo. A região foi atingida por fortes chuvas na última sexta-feira, dia 24.
5: No sábado, foi reconhecida a situação de emergência dos municípios de Taquaritinga, Ribeirão Preto e Dumont.
4: Com a medida, as prefeituras podem solicitar recursos federais para ações de socorro, assistência humanitária à população afetada e recuperação das áreas atingidas.
5: Foram realizadas também visitas aos municípios de Guariba e Dumont para levantamento dos danos.
4: O diretor do Departamento de Assistência Humanitária do Ministério da Integração e do Desenvolvimento Regional, Wesley de Almeida Felinto, deu detalhes da ação.
13: Conseguimos depois ao município de Guariba, o mais afetado da região, e sentamos com a Defesa Civil do município para iniciarmos o processo de reconhecimento federal e as orientações junto ao setor de engenharia e inspeções em campo para orientação quanto às ações de assistência humanitária, restabelecimento dos serviços essenciais e recuperação. Neste momento, a gente se encontra no município de Dumont, finalizando também o reconhecimento federal para posterior envio à Defesa Civil Estadual de São Paulo, e a equipe de engenharia está em campo visitando ainda algumas áreas afetadas no município de Dumont.

0: Para receber por mensagem, basta enviar o CEP da localidade de interesse para o número 40199. No WhatsApp, é necessário iniciar uma conversa com o número 61 2034 4611 e seguir as orientações do assistente virtual. No Telegram, basta procurar por Defesa Civil Alertas, enviar a mensagem Olá e concluir o cadastro. Também é possível receber avisos automaticamente pela TV por assinatura, pelos alertas públicos do Google e pela tecnologia Cell Broadcast, disponível em aparelhos compatíveis conectados às redes 4G e 5G. Nesses casos, não é necessário fazer cadastro. Natália Koslick para a Voz do Brasil.
1: Essas foram as notícias do governo federal.
2: Fique agora com as notícias do Poder Judiciário e do Congresso Nacional. Boa noite.
1: Boa noite, bom fim, boa noite, até amanhã.
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5: Ministro aposentado Otávio Galotti é velado no Supremo Tribunal Federal com a presença de ministros, autoridades e familiares. TSE realiza a Semana Nacional do Sistema Eletrônico de Votação entre 3 e 9 de agosto. STJ decide que prazo de 90 dias para indenização em proteção veicular é válido. Boa noite, eu sou Marcela Luiza. O Supremo Tribunal Federal decretou luto oficial de 3 dias pelo falecimento do ministro aposentado Otávio Galotti, que morreu ontem, aos 95 anos. Nesta segunda-feira, houve o velório no Salão Branco do Tribunal, com a presença de ministros, autoridades e familiares. O presidente do STF, ministro Edson Fachin, destacou o papel de Galotti na magistratura brasileira.
6: Recordar o ministro Galotti. Não evocamos apenas o integrante da história deste tribunal. Evocamos uma determinada compreensão da magistratura, aquela que reconhece que a autoridade moral precede a autoridade jurídica, que a legitimidade das decisões repousa antes de tudo na integridade daqueles que a proferem. A morte interrompe uma biografia, mas não alcança um legado. As decisões permanecem nos livros, os ensinamentos permanecem na memória de todos nós. O exemplo permanece nas instituições.
5: Nascido no Rio de Janeiro em 1930, Otávio Galotti formou-se em Direito em 1953. Foi integrante do STF entre 1984 e 2000, sendo presidente da Corte de 93 a 95. Também presidiu o Tribunal Superior Eleitoral entre 1994 e 1996 e teve papel relevante na consolidação da jurisprudência constitucional durante os primeiros anos de vigência da Constituição de 88. O sepultamento está marcado para amanhã, no Rio de Janeiro. Tribunal Superior Eleitoral realiza a primeira edição da Semana Nacional do Sistema Eletrônico de Votação de 3 a 9 de agosto. RIMAC Souto.
7: O objetivo é aproximar a justiça eleitoral da sociedade e ampliar o conhecimento sobre o funcionamento, a segurança, a transparência e a auditabilidade da urna eletrônica. O lançamento da Semana Nacional do Sistema Eletrônico de Votação será feito pelo presidente do TSE, ministro Cássio Nunes Marques, durante a sessão plenária de abertura do segundo semestre forense de 2026, na próxima segunda-feira, dia 3 de agosto. A iniciativa envolve todos os tribunais regionais eleitorais do país, com ações como visitas a escolas, demonstrações da urna eletrônica, palestras, exposições e distribuições de materiais informativos oficiais sobre o processo eleitoral. A programação termina no domingo, dia 9 de agosto, com a Corrida pela Democracia, no Autódromo Nelson Piquet, em Brasília.
5: Para a terceira turma do STJ, é válida a cláusula de contratos de proteção patrimonial mutualista, que estabelece prazo de até 90 dias úteis para o pagamento de indenização.

0: após um prejuízo. Tiago Gomide.
1: Os ministros analisaram o caso de um associado de uma cooperativa de transportes de Goiás que teve veículo roubado e questionou a demora no pagamento da indenização. O colegiado entendeu que os contratos de proteção patrimonial mutualista têm características diferentes dos seguros tradicionais e, por isso, não se aplicam automaticamente as regras da SUSEP que estabelecem um prazo de até 30 dias para seguradoras. Segundo o relator do caso, o ministro Ricardo Vilas Boas Cueva, a Lei Complementar 213 de 2025 passou a prever a fiscalização dessas operações pela SUSEP, mas ainda não há uma regulamentação específica para esse tipo de contrato.
0: Estão abertas as inscrições para o mutirão da 16ª Semana Nacional da Execução Trabalhista. Rocine Gomes.
2: Essa é uma forma mais radical de fazer com que a decisão judicial seja cumprida e que tudo o que é devido seja pago. Com o slogan Seu Direito por Inteiro, a iniciativa, marcada para o período de 14 a 18 de setembro em todo o Brasil, é um esforço concentrado para localizar bens de devedores, incentivar acordos e dar mais celeridade ao pagamento dos créditos trabalhistas. Para outras informações sobre a 16ª Semana Nacional da Execução Trabalhista, acesse csjt.jus.br.
0: 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Uma boa noite e até amanhã.
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1: Eu sou Paula Groba.
2: E eu sou Ricardo Nakaoka.
1: E estes são os destaques de hoje do Jornal do Senado, que começa agora.
2: Comissão de Relações Exteriores vai acompanhar medidas do governo contra a tarifaço dos Estados Unidos.
1: Nova lei permite venda de spray de pimenta para mulheres.
2: Senado aprova projetos para fortalecer a recuperação ambiental e a economia circular.
1: Boa noite.
2: Boa noite.
1: As novas tarifas impostas pelos Estados Unidos a produtos brasileiros acendeu um alerta no Senado.
2: A Comissão de Relações Exteriores quer avaliar a resposta do governo e possíveis medidas do Congresso. O tema será debatido pelo colegiado, que solicitou informações sobre as ações do Brasil diante desse novo cenário. Repórter Márcio Maturana.
3: O presidente da Comissão de Relações Exteriores, senador Nelsinho Tradi, do PSD de Mato Grosso do Sul, enviou um pedido de informações ao Ministério do Desenvolvimento, Indústria, Comércio e Serviços sobre a estratégia do Brasil em relação às novas tarifas de 25% impostas pelo presidente dos Estados Unidos, Donald Trump, sobre produtos brasileiros. Uma das perguntas é sobre a possível aplicação da Lei da Reciprocidade Econômica, aprovada pelo Congresso em 2025.
4: O Congresso aprovou essa legislação e agora cabe ao Senado acompanhar a sua implementação. Precisamos entender se os instrumentos criados são suficientes para enfrentar uma situação como essa e, se necessário, discutir aperfeiçoamentos, sempre com base em critérios técnicos e na proteção da economia brasileira.
3: As novas tarifas de Trump alcançam 3 mil itens, o que significa 18% das exportações brasileiras para os Estados Unidos, segundo cálculos do Ministério do Desenvolvimento. Isso corresponde a 37,6 bilhões de reais, com base nas exportações de 2024, antes dos primeiros tarifaços. No mesmo dia em que começou o novo tarifaço, 22 de julho, o presidente Lula assinou uma medida provisória criando o Plano Brasil Soberano 3, que abre 18 bilhões e meio de reais em linhas de crédito com juros subsidiados para exportadores. Também nessa data, Lula sancionou uma lei derivada de outra medida provisória que criou linhas de financiamento no Plano Brasil Soberano, com expansão apresentada pelo Congresso Nacional para setores estratégicos. O objetivo do pedido de informações, segundo Nelsinho Tradi, é oferecer aos senadores informações técnicas para eventuais iniciativas legislativas.
4: A Comissão de Relações Exteriores não substitui o Executivo na condução da política comercial, mas pode contribuir para a construção de soluções e acompanhar a atuação do governo. Foi isso que fizemos desde o início.
3: No dia 4 de agosto, o grupo de trabalho criado pela Comissão de Relações Exteriores vai discutir novos mercados para as exportações brasileiras com representantes do governo e do setor privado, priorizando questões sobre proteínas de origem animal.
1: A proposta, que cria medidas de apoio às empresas brasileiras afetadas pelo tarifaço dos Estados Unidos, é uma das 32 medidas provisórias que aguardam votação no Congresso. Na próxima semana, o Congresso Nacional retoma os trabalhos e entre as propostas pendentes estão também a que prevê subsídios para combustíveis e a chamada taxa das blusinhas, que alterou as regras de tributação das compras internacionais de pequeno valor. As medidas provisórias têm efeito imediato, mas precisam ser aprovadas pelo Congresso para virarem lei. Se não forem votadas em até 120 dias, perdem a validade.
2: Também aguarda análise o novo Desenrola Brasil, voltado à renegociação de dívidas de pessoas físicas, microempresas e estudantes. O programa permite que devedores com renda mensal de até R$ 8.105 refinanciem dívidas de até R$ 15.000 por banco, com juros de até 1,99% ao mês. Para o senador Paulo Paim, do PT do Rio Grande do Sul, a iniciativa contribui para a recuperação da economia e o alívio do orçamento das famílias. A medida provisória ainda depende da instalação da comissão mista para começar a ser analisada e depois seguir para a Câmara e o Senado.
5: Trata-se de uma medida concreta que oferece condições reais para que as pessoas saiam do sufoco financeiro. É uma forma de devolver dignidade a quem mais precisa, aliviando o orçamento das famílias e permitindo que voltem a planejar suas vidas com mais segurança.
1: Mulheres vítimas de violência passam a ter uma nova forma de autodefesa prevista em lei. Foi sancionada a norma que autoriza a venda de spray de pimenta para uso civil feminino, com regras para a compra e a utilização da substância.
2: A lei foi sancionada em meio ao aumento de casos de violência contra a mulher no país. Repórter Patrícia Oliveira.
6: A nova lei sancionada pelo presidente Lula permite a comercialização, aquisição e posse do spray de pimenta para a defesa pessoal das mulheres com mais de 18 anos. Esse spray provoca ardência intensa nos olhos, na pele e nas mucosas e assim pode conter temporariamente o agressor. O uso dessa substância até então era restrito às forças de segurança pública e às forças armadas. O estabelecimento que comercializar o spray deverá manter o registro da venda e a identificação da compradora pelo prazo de 5 anos. O senador Laércio Oliveira, do Progressistas de Sergipe, foi o relator do projeto aprovado no Senado que deu origem à lei. Para ele, a nova lei vai ajudar na proteção da integridade física, psicológica e sexual das mulheres.
7: Essas práticas de feminicídio que a gente tem ouvido todos os dias nos deixam atônitos e muito preocupados, e a gente precisa criar mecanismos de segurança, de proteção da própria mulher.
6: Um regulamento deverá definir as especificações técnicas do spray, os limites de capacidade da embalagem, a concentração da substância e os padrões de segurança do conteúdo.
1: E a Comissão de Direitos Humanos aprovou uma recomendação ao Ministério da Saúde para agilizar o atendimento de crianças com fissura lábio-palatina pelo SUS. A proposta prevê que o tratamento especializado comece em até 30 dias após o diagnóstico.
2: A indicação recomenda o prazo máximo de 1 mês entre o diagnóstico e o início do tratamento. A fissura lábio-palatina atinge 1 em cada 650 recém-nascidos no Brasil e pode comprometer a alimentação, a fala e a audição. A senadora Damares Alves, do Republicanos do Distrito Federal, destacou que o atendimento precoce reduz complicações. O tratamento inclui cirurgias e acompanhamento multiprofissional. A recomendação segue agora para análise do Ministério da Saúde.
1: Reciclagem de baterias de carros elétricos e restauração de seringais da Amazônia. Esses foram alguns dos temas de projetos aprovados na Comissão de Meio Ambiente nesse primeiro
2: semestre. Um projeto que aumenta a pena para maus tratos a animais também foi aprovado pelo colegiado. Repórter César Mendes.
8: Recuperação florestal, economia circular e agricultura regenerativa foram temas de projetos aprovados na Comissão de Meio Ambiente. Relator da proposta que cria a Política Nacional de Revitalização dos Seringais Amazônicos, agora em análise na Comissão de Agricultura, o senador Beto Faro, do PT do Pará, disse que o declínio da atividade seringueira trouxe degradação ambiental.
9: O projeto oferece uma resposta a esses desafios ao incentivar a recuperação e revitalização dos seringais nativos.
8: Já o projeto que estabelece regras para reciclagem e rastreabilidade de baterias de veículos elétricos e híbridos é do senador Jacques Wagner, do PT da Bahia, mas o texto aprovado foi o do substitutivo do senador Confúcio Moura, do MDB de Rondônia.
10: A Política Nacional de Circularidade de Baterias é fundamental para acompanhar a evolução da mobilidade elétrica.
8: Também foram aprovadas pelo colegiado as políticas nacionais de fomento à agricultura regenerativa, do senador Sérgio Petecão, do PSD do Acre, e de desenvolvimento sustentável da pesca, do senador Alessandro Vieira, do MDB de Sergipe, além do aumento da pena para maus tratos a animais, proposta pelo senador Confúcio Moura.
1: E o Brasil passou a proibir a produção e a comercialização de alimentos obtidos por meio da alimentação forçada de animais. A lei, sancionada pelo presidente Lula, entra em vigor em 180 dias e atinge principalmente o foie gras, produzido a partir do fígado de patos e gansos submetidos à ingestão forçada de alimentos.
2: A norma teve origem em um projeto do senador Eduardo Girão, do Novo do Ceará. Quem descumprir a lei estará sujeito às penalidades previstas na Lei de Crimes Ambientais, como detenção, multa e sanções administrativas. Música. Com edição de Paula Groba e trabalhos técnicos de Eliseu Caires, o Jornal do Senado fica por aqui. Acompanhe agora as notícias da Câmara dos Deputados. Boa noite.
1: Boa noite e até amanhã.

0: Imprescritível crime sexual contra menores de 12 anos.
1: Proposta amplia a bolsa permanência do ProUni para alunos de meio período.
0: Deputados obrigam elaboração do plano de assistência social a cada década.
1: Boa noite. A Câmara aprovou proposta que obriga o governo a elaborar o plano de assistência social a cada 10 anos. A repórter Maria Neves tem mais detalhes sobre o texto que já foi encaminhado ao Senado.
2: A Comissão de Constituição e Justiça da Câmara dos Deputados aprovou o projeto que obriga o Poder Executivo a elaborar periodicamente o Plano Decenal de Assistência Social. Pelo texto da deputada Laura Carneiro, do PSD do Rio de Janeiro, a cada 10 anos o poder público deve prever metas e estratégias para melhorar o atendimento à população mais vulnerável. Laura Carneiro explica que o país conta atualmente com um plano de assistência com vigência entre 2016 e 2026. No entanto, ao contrário do que ocorre na educação, a elaboração do planejamento decenal ainda não é obrigatória por lei. Na opinião da parlamentar, estabelecer metas e diretrizes claras é fundamental para garantir a estabilidade das políticas de assistência social.
3: Em última análise, o mais importante é manter os programas de assistência social. Já é uma prática recomendada pela LOAS e agora a gente vai torná-la obrigatória. Esse plano decenal vai fortalecer as políticas públicas e evitar que a gente tenha qualquer tipo de retrocesso quando se avança numa política que atingiu aquelas determinadas metas.
2: A proposta aprovada determina que as metas do Plano Decenal de Assistência Social sejam elaboradas com base nos dados oficiais do Sistema Único de Assistência Social. Ainda de acordo com o texto, o Conselho Nacional de Assistência Social será responsável por aprovar e acompanhar os resultados do planejamento em conjunto com o governo federal. Da Rádio Câmara de Brasília, Maria Neves.
4: Comissões. Presidente da Comissão de Previdência, Assistência Social, Infância, Adolescência e Família, Bruno Ganem, do Podemos de São Paulo, faz um balanço positivo dos trabalhos do colegiado. Para ele, a estratégia de priorizar projetos de consenso permitiu destravar votações e acelerar a análise de propostas.
5: Em comum acordo entre todos os membros, a gente buscou priorizar as pautas consensuais e tem sido uma experiência muito bem sucedida. Quero inclusive parabenizar todos os membros pela forma com que permitiram que a gente buscasse esses projetos de consenso, e o que a gente descobriu é que são centenas de projetos que todo mundo é favorável, mas por uma ou outra razão acaba ficando parado, porque a gente perde muito tempo olhando aquilo que não é consenso.
1: Bruno Ganem afirma que a comissão está perto de zerar a fila de projetos consensuais, muitos deles voltados à proteção de crianças e adolescentes. O deputado também destaca avanços na pauta previdenciária a partir da construção de convergências entre os parlamentares.
4: Educação. Avança na Câmara projeto que amplia a bolsa permanência do ProUni para estudantes de meio período. O texto foi aprovado na Comissão de Educação, como informa a repórter Júlia Lopes.
6: Estudantes matriculados em cursos de meio período poderão passar a ter acesso à bolsa permanência do programa Universidade para Todos, o ProUni. O projeto do deputado Túlio Gadelha, do PSD de Pernambuco, foi aprovado na Comissão de Educação da Câmara dos Deputados. Atualmente, a legislação prevê o benefício apenas para estudantes de cursos presenciais em período integral, com carga horária mínima de 6 horas diárias. Na prática, a proposta retira o critério de carga horária mínima do curso de graduação para a concessão da bolsa. O programa Bolsa Permanência é um auxílio financeiro mensal destinado a estudantes de graduação em situação de vulnerabilidade socioeconômica. O objetivo é evitar a evasão universitária, ajudando no pagamento de despesas como moradia, alimentação e transporte. O valor atual da bolsa é de R$ 700 e atende bolsistas do ProUni com renda familiar por pessoa de até um salário mínimo e meio. O relator da proposta, deputado Pedro Kizai, do PT de Santa Catarina, também incluiu no texto aprovado que o Ministério da Educação poderá exigir frequência e aprovação dos estudantes para a garantia do benefício.
7: Nós deixamos aberto e claro na lei que o Ministério da Educação vai exigir frequência, aprovação. Por quê? Porque se ele está recebendo dinheiro público do ProUni e mais uma bolsa permanência, ele agora precisa o quê? Dar conta do recado, como a gente diz. Dar conta, estudar, frequentar, aprovar e se profissionalizar.
6: A proposta que amplia o acesso à bolsa permanência para estudantes de graduação em cursos de meio período segue agora para análise na Comissão de Finanças e Tributação da Câmara dos Deputados. Da Rádio Câmara de Brasília, Júlia Lopes.
1: Rafael Brito, do MDB de Alagoas, defende a ampliação do programa Pé de Meia para todos os estudantes do ensino médio da rede pública, sem restrições de renda. O deputado argumenta que a permanência na escola é um desafio que vai além da condição socioeconômica das famílias.
4: Rafael Brito afirma que a experiência do programa Cartão Escola 10 em Alagoas inspirou o Pé de Meia e contribuiu para reduzir a reprovação e a evasão escolar. Ele acredita que a universalização do benefício fortalece a educação e incentiva mais jovens a concluírem o ensino médio.
8: E quando a gente criou aqui em Alagoas, a gente criou o programa de forma universal. Todo aluno que está matriculado no ensino médio das escolas públicas de Alagoas recebem o cartão Escola 10, o que fez com que a nossa taxa de reprovação caísse, o que fez com que o percentual de estudantes em atraso caísse e o que fez principalmente com que Alagoas pudesse praticamente dobrar o número de concluintes no ensino médio por ano. Antes de existir o programa, em Alagoas se formavam aproximadamente 26 mil estudantes e no ano passado se formaram 47 mil estudantes.
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10: Saúde.
1: A Comissão de Saúde aprovou a exigência de desfibriladores em locais de grande circulação. A repórter Sofia Peçanha traz mais informações sobre a proposta.
9: A Comissão de Saúde aprovou o projeto que torna obrigatória a presença de desfibriladores externos automáticos em locais de grande concentração de pessoas, ambulâncias e veículos de resgate em todo o país. O desfibrilador serve para aplicar choques elétricos controlados que ajudam a restabelecer o ritmo normal do coração em caso de parada cardiorrespiratória. O texto aprovado reúne 11 propostas que tratavam da instalação de desfibriladores em diferentes locais. Por isso, o relator, o deputado doutor Luiz Ovando, do PP do Mato Grosso do Sul, optou por estabelecer critérios mais objetivos para definir os locais obrigados a disponibilizar os equipamentos. A medida valerá para eventos artísticos, esportivos e comerciais com circulação superior a 1.000 pessoas por dia, além de aeroportos, portos, rodoviárias e estações ferroviárias. O texto também inclui trens, aeronaves e embarcações com capacidade para 500 ou mais passageiros, academias com pelo menos 1.000 alunos matriculados e ainda ambulâncias e veículos de resgate. Durante a votação na comissão, o deputado Luiz Ovando, que é cardiologista, destacou que a presença dos equipamentos pode ser decisiva em casos de parada cardíaca.
11: Sua disponibilização será fundamental para permitir a rápida intervenção em casos da parada cardíaca, o que aumenta as chances de sobrevivência da vítima. A presença do aparelho, combinado com o treinamento do pessoal para seu uso, pode salvar vidas.
9: Pelo projeto, os responsáveis pelos estabelecimentos deverão adquirir os aparelhos, garantir sua manutenção e disponibilizar profissionais capacitados para realizar manobras de reanimação cardiopulmonar e operar o equipamento. Além disso, os desfibriladores deverão permanecer acessíveis durante todo o período de funcionamento dos locais que recebem público. Em caso de descumprimento, o texto prevê advertência na primeira autuação, multa de R$ 5.000 e possibilidade de interdição do estabelecimento. A multa poderá ser dobrada em caso de reincidência. O projeto que torna obrigatória a disponibilização de desfibriladores cardíacos em locais de grande concentração de pessoas será analisado pela Comissão de Constituição e Justiça. Da Rádio Câmara de Brasília, Sofia Peçanha.
10: Desenvolvimento Regional.
4: Maria do Rosário, do PT, defende a aprovação de projeto de sua autoria que cria regiões de insegurança hídrica no Rio Grande do Sul. Ela argumenta que a metade sul do estado enfrenta secas recorrentes com falta de água potável para a população e para a agricultura familiar.
12: Para resolver essa situação de a cada ano novos decretos de emergência, nós queremos que a metade sul do Rio Grande do Sul, onde a seca tem se instalado a cada ano, ela seja declarada como uma área de insegurança hídrica. Essa proposta, ela vem de acordo com os objetivos do Milênio das Nações Unidas, que diz que a segurança hídrica é um dos princípios para garantia da qualidade de vida. E a prevenção exige a gente atuar sobre as mudanças climáticas de forma a termos infraestrutura adequada na capital, Porto Alegre, nas grandes cidades e nas pequenas também.
1: Maria do Rosário elogia o esforço do governo federal no socorro ao Rio Grande do Sul, especialmente após as enchentes que atingiram o estado em janeiro de 2024. Ela também defende investimentos em infraestrutura, defesa civil e recuperação ambiental contra os impactos das mudanças climáticas.
4: Projeto de Zé Silva do União de Minas Gerais proíbe a reconstituição de leite em pó importado para a produção de alimentos para o consumo humano. Segundo o deputado, a ideia é proteger mais de 1 milhão de produtores rurais que enfrentam uma queda no preço do leite.
13: O produtor não precisa de favor do Congresso Nacional, não precisa de favor do governo, ele precisa de respeito. E esse respeito é a aprovação do meu projeto, que já temos já um efeito prático no Paraná. Já foi proibido por uma lei estadual e já no primeiro mês reduziu a importação da metade de leite que o Paraná importava. Então está claro que é preciso aprovar esse projeto.
1: Zé Silva argumenta que a proposta pretende reduzir os impactos da importação de leite em pó sobre a cadeia produtiva nacional. O projeto já foi aprovado na Comissão de Agricultura e aguarda análise na Comissão de Constituição e Justiça.
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0: aprova aumento de pena para responsáveis legais nos casos de homicídio contra menores com deficiência. A repórter Silvia Munhato tem mais detalhes da medida.
1: A Comissão de Defesa dos Direitos das Pessoas com Deficiência aprovou o projeto que aumenta a pena para pais, mães ou responsáveis legais que praticarem homicídio contra crianças e adolescentes com deficiência. O relator na comissão, deputado Márcio Anaiser, do Solidariedade do Maranhão, defendeu a mudança.
2: Justifica-se a opção pela instituição de uma circunstância qualificadora por serem os pais e responsáveis aqueles com maior obrigação de zelar pela proteção e pelo desenvolvimento de crianças e adolescentes com deficiência.
1: O deputado especificou que a pena será de 12 a 30 anos de reclusão, acrescida de duas causas de aumento, um terço até a metade pela deficiência e dois terços pela autoridade do agente. O projeto que aumenta a pena de responsáveis legais que praticam homicídio contra crianças e adolescentes deverá ser analisado agora pela Comissão de Previdência, Assistência Social, Infância, Adolescência e Família. Da Rádio Câmara de Brasília, Silvio Minhato.
3: Transportes.
4: Kim Kataguiri, do Missão de São Paulo, é um dos autores da proposta que limita a alíquota máxima do IPVA a 1% do valor do veículo. O objetivo, segundo o deputado, é tentar tornar a carga tributária mais justa.
5: Então, o governador, a Assembleia Legislativa, vai poder decidir entre 0 a 1% do valor venal do veículo, e a principal base de cálculo passa a ser o peso do veículo e o seu impacto ambiental. A gente se espelhou na legislação do Japão, de alguns países europeus e de alguns estados dos Estados Unidos, que consideram que o peso, ele é uma forma justa de se calcular o tributo sobre o veículo, porque quanto mais pesado o veículo, maior o impacto dele sobre o asfalto, maior a necessidade de manutenção das vias.
0: A proposta de Kim Kataguiri prevê compensar a redução da arrecadação com cortes de despesas do poder público, como a limitação de gastos dos legislativos e de publicidade institucional. Para o deputado, a medida aumenta a receita pública sem criar mais impostos.
3: Segurança Pública.
4: Avança na Câmara a proposta que torna imprescritíveis crimes sexuais contra menores de 12 anos.
0: Conheça detalhes da matéria na reportagem de Paula Bittar.
6: A Comissão de Constituição e Justiça da Câmara aprovou a proposta de emenda à Constituição que torna crimes sexuais cometidos contra menores de 12 anos de idade imprescritíveis. Hoje, por exemplo, o crime de estupro de vulnerável prescreve em 20 anos e a contagem para a prescrição começa a partir dos 18 anos da vítima, a não ser que a ação penal já tenha sido iniciada em data anterior. A relatora na comissão, deputada Júlia Zanatta, do PL de Santa Catarina, avaliou que a proposta fortalece a dignidade e a integridade sexual das crianças. Ela também citou um caso recente para defender a importância da medida.
7: Uma notícia muito triste vinda do Ceará: uma bebê de 10 meses morreu porque foi estuprada por dois homens, um de 22 anos. E me surpreende estupro contra vulneráveis não ser ainda imprescritível.
6: A proposta que torna crimes sexuais cometidos contra menores de 12 anos de idade imprescritíveis ainda precisa ser analisada por uma comissão especial e depois segue para apreciação do plenário, onde precisará ser votada em dois turnos. Outra proposta aprovada pela CCJ foi projeto que determina a monitoração eletrônica dos condenados em primeira instância pelo crime de estupro de vulnerável. De acordo com o Código Penal, o crime de estupro de vulnerável consiste em ter conjunção carnal ou praticar outro ato libidinoso com menor de 14 anos e tem pena de reclusão de 10 a 18 anos. Esse projeto já pode seguir para análise do Senado, a menos que haja recurso para votação antes pelo plenário da Câmara. Da Rádio Câmara, de Brasília, Paula Bittar.
3: Meio Ambiente.
4: Projeto de Felipe Beccari, do Podemos de São Paulo, aumenta a pena para crimes de maus tratos contra animais cometidos com o objetivo de divulgação em plataformas digitais. A proposta busca combater desafios e competições que incentivam esse tipo de violência na internet.
8: A gente vem com esse projeto para poder dar uma contra-resposta, dar uma resposta imediata, né, dizendo que essa crueldade, que com fim de diversão, com fim de competição nas plataformas digitais, ela tem que ser freada urgentemente, né? Então, isso foge daquele habitual dos maus-tratos na rua, nas denúncias que a gente atende. Então, esse projeto vem ampliar, dobrar a pena praticamente para quem comete o maus-tratos com esse fim. Não porque queria cometer um maus-tratos ou porque não gosto do animal, mas simplesmente por uma gincana.
0: A pena atual para maus-tratos a animais pode chegar a 5 anos de prisão. Com a aprovação do projeto, quem cometer o crime com o objetivo de divulgar em plataformas digitais pode ter a pena praticamente dobrada. Felipe Beccari alerta que a prática tem crescido de forma silenciosa, especialmente durante a madrugada.
4: Termina agora o Jornal Câmara dos Deputados, produzido pela Rádio Câmara, com trabalhos técnicos de Wellington Teles e apresentação de Val Monteiro e Márcio Aquilissardi. Uma boa noite para você.
0: Você fica agora com as notícias do Tribunal de Contas da União. Boa noite.
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9: O Tribunal de Contas da União avaliou como universidades e institutos federais organizam a área de tecnologia da informação. A auditoria analisou se o modelo adotado garante o funcionamento dos sistemas que apoiam atividades como ensino, pesquisa e gestão. O trabalho identificou problemas como falta de integração entre as instituições, compras feitas de forma isolada e carência de profissionais especializados. A fiscalização também identificou dificuldades para acompanhar os gastos com tecnologia. Para o TCU, as falhas podem aumentar os custos e reduzir a eficiência dos serviços. O tribunal recomendou medidas para ampliar e melhorar o planejamento da área de tecnologia da informação nas instituições. Saiba mais em tcu.gov.br.
3: 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Boa noite.

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1: 10 horas e 1 minuto.
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0: 10:02.
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1: 10:04.
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0: 10:33.
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0: horas e um minuto.
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1: 11 horas e 32 minutos.
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0: Oi, gente. Boa noite.
1: Não. Apaga, apaga, apaga.
2: Oi, turma. Boa noite.

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1: 5 horas e 21 minutos.

0: 5:40.
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3: 6:02.
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bom dia, good morning, bom giorno, estamos de volta, os Raiders, o microfone aí da Rádio Integração FM Arroio do Meio, região dos Vales. Bom dia, bom giorno, and good morning. Temos agora 6 horas e 14 minutos, 61, 14 minutos, mit Rhein, hat bei 28 Juli von 2026. É trazendo algumas informações. Vamos ver o que nos diz aí as informações do tempo. 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É, a temperatura está em 19 graus. É, diz aí a previsão da temperatura alcançar até 24 graus no dia de hoje. É, já tivemos chuvas extensas desde ontem. E também granizo, ontem à noite teve granizo, claro, teve granizos mais fortes, tempestades no estado do Rio Grande do Sul.

temos a umidade relativa na hora em 97%. Hoje está marcando pouco vento. Vamos conferindo também as loterias aqui da Integração FM. Tivemos aí a Quina, sorteou ontem, 01-18-22-35-41. Valor acumulado é 23.106.000. Loto Fácil. A Loto Fácil sorteou os números 01, 03, 04, 06, 07, 08, 09, 10, 14, 15, 17, 18, 21, 22 e 24. Ficou acumulada aí também a Loto Fácil. A Loto Mania sorteou os números 03, 05, 10, 12, 16, 17, 20, 29, 35, 36, 40, 46, 47, 48, 53, 71, 73, 79, 81, 85. Valor acumulado em 3.652.000. Dupla Sena, primeiro sorteio. Sorteou os números 05, 12, 31, 37, 42 e 45. No segundo sorteio, sorteados números 31, 33, 39, 41, 42 e 48. Tivemos um ganhador levando 1.888.000.

hoje é dia 28, hoje é terça-feira, dia 28 de julho de 2026. Hoje também é dia do agricultor. Dia Mundial da Luta contra Hepatites Virais. E também dia Mundial de Conservação da Natureza.

Tivemos aí chuvas intensas no estado do Rio Grande do Sul com temporais, granizos. Teve destruições, ventos passando dos 100 km por hora. Isso aqui fala sobre chuva de granizo, dura 5 minutos e danifica 500 casas. Na região de Santo Antônio das Missões, naquela região, nome

Temos nas esportivas. Esportivas aí, Lajadense também se preparando para voltar às atividades. Próximo final de semana. Temos aí também na quinta-feira, Grêmio Bolívar. É no mata-mata, Grêmio perdeu no jogo de ida. Precisa da vitória na volta. A Sul-Americana, Campeonato Brasileiro. Internacional entra em campo amanhã contra o Flamengo. 19:30. No Campeonato Série B, Juventude joga hoje 19:30 contra o Avaí, jogando em casa. Seis horas e 20 minutos, 6:20, nós em Grotes de temperatura do Rio em Arroio do Meio. Mais informações temos daqui a pouco também. Vamos aí mandando nosso abraço aos nossos amigos ouvintes. Você que está na cinturinha da programação da Rádio Integração FM Arroio do Meio, região dos Vales. Mandando nossos abraços aí também para o Ademir Pesca, mãe da Ademir Uderoso, em Primavera do Leste, em Cuiabá. Diz aqui: a esperança de em Deus nunca será em vão. Dia pra vocês aí, Primavera do Leste, Cuiabá, com muito ifa de Ademir de Eca. Anda, Ricardo Remsen, família em Uberlândia, Minas Gerais. Opa! O Ricardo me coloca o seguinte: hoje Uberlândia está em luto pela perda por um dos seus principais líderes políticos, Dr. Atelmo Leão Carneiro.

É, diz aqui na mensagem, nos diz o seguinte: os anos passam por nós e de repente percebemos que estamos vivendo uma vida que não nos parece em nada com aquilo que sonhamos um dia. A vida segue em oportunidades perdidas, uma memória memória que chora sobre as ruínas do passado. E o mais triste é que ela passa e também só percebemos o quanto perdemos de nós mesmos nas estações da vida, quando já é tarde demais. Quando chegamos à última parada, onde descobrimos que alcançamos um lugar do qual é difícil de voltar e já não temos mais forças para recuperar absolutamente nada do que ficou para trás. Então, diz aí o Ricardo, excelente e abençoada terça-feira para todos. Aquele abraço para vocês também, né? Já estamos aí chegando com a primeira música da programação de hoje, né? Maliso, Jocasta, Sporre, Noibico, Antonarita, Rui do Meio, Cudo Boi, Fani Leiteiros, o Celso Greve, Adamusma Pancrino, TV Cão, os nossos amigos leiteiros, Celso Niuiara, ela, Campos, Laurindo, Leoni Kefer, Universitário, Lajá, temos aí a Mana, Manayara, Cune, Marquês de Souza, que muito faz, Adilete, Mizimed, Pancrino, Setun, Grime, Rumpla Raivo da Santunder is on a Blitz, und dann sind so viele 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Alles Gute, Hildegard, Chanta Tessio Hase, Neubico, Dona Rita Rui do Meio, Clênio Krumenauer, Valmi, bom dia pra vocês também, aí na... no São Cristóvão Lajado, do Elton de Tilva, vai de semana, Raistofel, good morning, o Elton já passou por mim hoje de manhã, indo pro trabalho, lá para Travesseiro, opa, good morning, Sandro Bomir Trezel, Alice, Alice Kuden, good chimarão, Rui Barbosa em Travessão, chegando aí para você.

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1: É, o parceiro do mate chegando. Você que tá no mate, tá no chimarrão, nessa manhã de terça-feira, terça-feira chuvosa, é Ilmo Putke, a meia neca, lá em São

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2: 6:31.
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Ja, sind wir schon nochmal zu Hause. 6 Uhr und 38 Minuten. Die Temperatur ein bisschen gefallen. 18,7 ist die Temperatur. Und dort noch weiter Regen und Donner. Da hier in der Fluss der Quarry. Mas nós vamos junto com a gente, com nossos apoiadores culturais. 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

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Junto com a gente também, Doce Salgado São Luís, o Lorete, também o Gilberto, Doce Salgado São Luís em São Luís, capitão, também a Mirelle, grande abraço pra vocês aí, Doce Salgado São Luís. Nós atendemos as comunidades aí, os bailes da terceira idade, festas comunitárias, também colégios, também grandes festas de aniversários, claro, pequenas também, com certeza, né? Aquele abraço pra vocês em São Luís, capitão. Mandando um abraço também pra Lucila. Lucila, Lucila Petri, o Ivo, lá na Rui Barbosa. Eu vi essa hora, Lucila, tem que me confirmar se isso é real, que temos ovos em oferta aí na agroindústria, aí na Rui Barbosa, entrada pra picada Rui do Meio. Qualquer coisa me avisa, né? Se alguém tiver alguma... Você tem alguma venda, algum negocinho, faça contato com o Remo, né? A gente faz o básico para ajudar vocês, né? Às vezes você tem um negocinho particular, é só ligar. Ó, então, Remo, tu faz esse favorzinho pra gente aqui também. Ah, se for ao nosso alcance, estamos à disposição. Pode ser? Vamos ver aqui, o pessoal tá ligando pra gente, mandando os abraços aí, claro, a gente vai retribuir também e com uma boa música pra vocês, né, gente querida, lá do outro lado do rádio, lá você com o seu radinho ligado, seja no celular, seja lá no som, no seu carro, você que tá dando aquela carona pra gente, muito obrigado também. Mandando abraço pra Santa Clara do Sul. Oi, Jacó. Lisete Tic, boas melhoras pra você, Lisete, né? Aquele abraço pra você lá em Santa Clara, do Sul, Picada Santa Clara. Lá de Pecas Familiar. Oh, que boi, faia! E vem de Sampainho, Santa Clara do Sul. Vou mandar um abraço aos nossos amigos caminhoneiros, sabe? Olha só, o Francisco Bernadette Fulfa, Fabia Perva, da Rua Rui Barbosa, em Bela Vista. Temos aqui também, bom dia, tudo bom? Diz aí quanta coisa boa, estou de volta, sim. Nós também tava sentindo a falta de vocês, né? Paulinho Schroeder, deixa eu ver essa Lucila Kernan, de Santo Antônio, em Colina. Um abraço também pros tupiqueiros, o nosso grande abraço, Gilmarito e Marineiro. Um abração para vocês também, de Verdade, Família Corp. Aí de Cruzo, Orwell, Lima, Cuida Freund, vamos ver quem mais temos aqui. Um bom dia. Olha só, sentimos falta do seu programa. Uma música para vocês da rádio, para o Sérgio Plata. É, Malizê, abração para vocês aí. O pessoal aí Lajeado também acompanhando. Temos aí também, vamos ver aqui, né? A de Valboro, né? De Pux, ou de Esperança, de Rui Barbosa, lá na Serralheria, que bom, faz livro com o Freud, né? Que bom, da Faderenida, de Espinha Serenida, da Pedro, crê! Aí de Cruz, vamos ver,
Ô Nestor, olha, escuta, pai, Nestor Nirel da Pecker em Pairo, Igrejinha em Lajeado, que bom, Adotável, tive a Dixon, auch em Chimarongan, Tringen, Pairo, Aiboré, Rui do Meio, Cudo Moita, Cruz, Umbalfoy, Alcá. Aqui diz o seguinte: mais de 30 expositores, feira gastronômica Sabores de Arroio do Meio supera a expectativa e encerra a 7ª edição com sucesso de público e também de vendas. Mais de 10 mil pessoas que participaram da 7ª feira gastronômica Sabores de Arroio do Meio, que foi realizado no último final de semana, entre sábado e domingo. Na Rua de Eventos, Praça Flores da Cunha, aí no centro de Arroio do Meio.

vou ver ali aberta de. Ah, André. André Vilbarber. Daqui a pouco o André vai mandar a quantidade de chuva também. Deixa o. Um clarear o dia, né? André Vilbarbersa, fita de lá de Três Meros, São Cristóvão, Lajado. Vamos ver aqui, nós temos Porto Alegre, linha aberta também, em Ivoti. É, Santa Clara do Sul. Encantado. Bom dia, querido pessoal de Encantado. Roca Sales. Bem, grande abraço, pessoal aqui na região de Santa Marinha, bom dia pra vocês aí também. Pessoal lá no Mato Grosso do Sul, bom dia pra vocês no Mato Grosso do Sul, Primeira do Leste, Cuiabá, é, vamos ver, Jadir, Ilha del Ponte, bom dia pra vocês também, ô Mará, bom dia Marina também, ô Alice, olha só, né, tia Alice, aquele abraço, tá indo pra creche, ou se diz aí pra escola infantil, mas nós vamos com música, vamos cheira, música pino, vai, já vou, moia, moia esfomon, é, estamos a lua crescente, amanhã, lua cheia amanhã, dia de Lobo Mal. Estou com você. A Rosa Branca.

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1: 7:02.
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Oi, așa, 7:17. 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Ja, si chove muito lá pra Bento Gonçalves, Caxias, Passo Fundo, região alta, vem aí pro Rio Taquari, né? Cabeceira do Rio Taquari. Essas águas aqui não fazem, mas não fazem tanta diferença. E aí pro Forqueta temos aí a região aí de Soledade, Progresso, essas região alta ali, se chover muito por lá, aí o perigo do Forqueta e também do Forquetinha. E também temos aí o Boa Vista, também atinge aqui na região do Vale. Também um arroio, um rio, é quase ali, um arroio muito forte. Como temos córregos aqui, esses córregos começam a trancar também pontes, pontes mais baixas aqui na região do Vale Taquari. Todo cuidado, gente. Com água não se brinca. A mãe sempre dizia, com água e fogo não se brinca. 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

Bueno, estamos con 18.8 a temperatura, umidade relativa 97%, ventos até 5, 6 km por hora. Diz que a maior parte do vento já foi. Ventos, granizos que nós tivemos durante a noite, o dia de ontem. Ontem manhã já começou a chover lá na fronteira, entrou esse tempo. Ontem nós tivemos até sol por aqui ainda, sol, nuvens, mas lá na fronteira já teve chuva ontem de manhã. Tá previsto muita chuva. Vamos dar uma conferida. Mudou todo o mapa que estava previsto. E aí a quantidade de até 90 milímetros de chuva para o dia de hoje. Para amanhã, 50 milímetros. Amanhã é quarta-feira. É na quinta-feira que melhora um pouco. Quinta na sexta. Mas no sábado diz que a chuva volta. Sábado com 40, 25 para domingo. E chuva na segunda-feira. Previsão de muita chuva até janeiro. Janeiro de 2027. Tá previsto que eles colocaram aí no El Niño, Naninho, não sei o que que eles. Isso aí, essas palavras que eles usam, essas expressões. Temos 7:10, 5 minutos. 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Mostrar uma conferida também, festas e bailes. Vem aí o segundo jantar baile do Esporte Clube Cruzeiro de Linha 32 em Arroio do Meio. Comemoração dos 60 anos de história será dia 1º de agosto no Salão da Comunidade. A recepção 19 horas, a janta às 20 horas. 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Vamos ver o que mais temos aqui em festas e bailes. Próximo final de semana tem baile da melhor idade. Opa, estamos de volta, né? Estamos de volta já. Nós tivemos aí no último domingo agora, tivemos aí na Linha Talho em Marques de Souza. Vamos ver o que nós temos aí a falar do pessoal aí de Linha Talho Marques de Souza, um lugar muito bom, muito receptivo. Quero agradecer aquele pessoal aí da Linha Talho Marques de Souza, né? Yara, grande abraço pra vocês. Vamos ver aqui.
nos diz o seguinte, em nome do Grupo de Idosos Sempre Unidos, Eli Adalho Marques Souza, quero agradecer a todos os grupos que participaram do nosso baile no último domingo. Outro pessoal também que tinha muito, também que tinha muito pessoal sem grupo, o pessoal veio muito, pessoal individual, olha só. E aí diz a Yara, até 29 de novembro estaremos de volta com mais baile lá na linha Atalho Marques e Souza. Então, olha só. Então, grande abraço.

rádio, era preocupada que eu não tava na rádio ontem. Ontem não consegui. Mas hoje estamos de volta. Depois de 4 semanas, estamos junto com vocês de novo. Aqui nós estamos falando em bailes da melhor idade, próximo final de semana, dia 1º. Somos amigos de Olarias Lajado, faz o seu baile no bairro Montanha Lajado com Arte Show de Bom Retiro do Sul. Temos também Viver Unidos de Três Saltos Baixo, também realiza seu baile com Novo Encontro. Tem baile também em Nova Brécia, dia 1º. Nova Vida de Imigrante também realiza seu baile em Vestfália com a animação do musical Festigma. E dia 2 temos Sempre Unidos de São João Bom Retiro do Sul com o musical Energia, ou Energia Musical. E dia 8 temos baile em Arroio do Meio, Voltar a Sorrir na Barra da Forqueta. Realiza seu baile, o pessoal da Barra do Forqueta no salão, aí da Barra, né? Temos mais bailes da melhor idade, temos aí dia 8, temos também Pembiquer de Teutônia. No meio da semana, o Amor Perfeito Teutônia sempre faz no meio da semana, é dia 12 de agosto. Temos aí no dia 15 de agosto, temos o Renascer de Sério, também o Amor Perfeito aqui de Travesseiro. Temos aí também dia 15, Amigos do Baile. E dia 16, Querência Abada, também realiza seu baile lá em Santa Clara do Sul, na RS-413. Vamos ver, nós temos aqui, vem aí tradicional Café Colonial, no Bola Cheia, será dia 15 de agosto, na sede da Associação Esportiva Recreativa Bola Cheia, recepção 19:30, início do café é 20:30, e o delicioso café preparado pela padaria Pruxel, com tortas, doces, salgados, torresmos, morcilha. 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Vem aí também, diz aqui o Flashback 70, 80, 90, dia 8 de agosto, a partir das 20 horas, na Lia Argola Encantado. Dance ao som do DJ Cris Costa e também da banda Rotado 15. É, ingressos antecipados a R$20, direto com os integrantes. 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Temos agora 7:18. 7:18, melhor na 18,8 ist die Temperatur. 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Estamos na lua crescente, amanhã é lua cheia. É lua cheia, é amanhã, dia 29.

camarada Gilberto. Grande abraço, nosso amigo Gilberto. Avô, Gilberto Bravo, Jaceli, que bom, faz de Medianeira, Rui do Meio. Vamos ver o que mais temos informações aqui, que nós tivemos algumas, vamos ver informações do que aconteceu durante a semana também. Tem problema em Lajada, abastecimento de água, já tivemos no final de semana, domingo à noite praticamente sem água também, aí em Lajado. Vamos ver o que mais temos aqui, temos aqui. E fala o seguinte nas notícias do Vale que estão chegando pra gente, a temporais deixam 3. Vamos ver aqui o que diz aqui, o que que a temporal fez aqui no estado do Rio Grande do Sul. 3 feridos, deixam 3 feridos e causam estragos no Vale do Taquari. Fortes temporais com raios, granizos e ventos intensos atingiram os municípios do Vale do Taquari no fim da tarde desta segunda-feira, provocando danos, quedas de energia, bloqueios de estradas e acidentes e 3 feridos. Na região do Vale houve registro de estragos em Arvorezinha, Putinga, Encantado e também em Arvorezinha. Árvores caíram e bloquearam o acesso da comunidade de Pinhalzinho, um trecho da RS 332, no quilômetro 39. O trânsito ficou em meia pista. Em Ilópolis, Hyundai HB20 colidiu na traseira de uma ambulância dos bombeiros voluntários de Arvorezinha, que atendia ocorrência envolvendo um caminhão preso em fiação elétrica. 3 pessoas ficaram feridas no acidente, que foram encaminhados para o atendimento do SAMU em Arvorezinha. O temporal também causou transtornos e outros pontos da região, registrados ventos fortes, granizos e também tivemos aí muitos estragos pela região do Vale do Taquari.

Agora nós vamos aí com música chegando para vocês aqui na sua, da nossa Integração FM, quando nós temos agora 7:21, 21 minutos. Die Leute heim, et kuda te antrenga, batringa de Leute auf die Wichse, você que tá na estrada dando aquela carona pra gente, também você que tá no seu comércio, no mercado, na loja, na sua agropecuária, seja onde você estiver, nos amigos vigilantes também, as escolas infantis, você que tá na sintonia junto com a gente, um bom dia, uma ótima terça-feira! E a música chegando! Come on, Terezinha, um pé da família Verma, fundo de Cascalheira, Rui do Meio!

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1: 7:30.
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muitas vezes, bom dia pra vocês, né? Você que não tava com o rádio ligado hoje de manhã, estamos de volta, né? Depois de 4 semanas, então eu queria colocar pra vocês o seguinte sobre o Rio Taquari. Foi feita a medição última hora e tá sem preocupação por enquanto, porque temos aí subindo 4,8 centímetros por hora, tá em 13,54. 3,54 aí as águas do Rio Taquari. Para começar, inundações é quando chegar a 19 metros. E as nossas águas que aqui do vale podem elevar alguns centímetros, mas a água mais perigosa é que desce dos morros. A da região alta.

0: nós vamos dar uma conferida aqui o que nós temos informações, que nos diz o seguinte, pessoal, vão ver aqui, temos aí lá na, o que, isso, na picada Rui do Meio, sumiço de dois cães. É, deixa fala aí, vou deixar fala para vocês compreender melhor. Nessa de.
1: Bom dia, Helmo, tudo bem? Eu enviei essa foto aí para ti aí na rádio aí de dois cachorros aí, a pedido do Círio de Souza aqui da picada. Desapareceu da propriedade dele no domingo, esses dois cachorros aí estão desaparecidos. Daí ele pediu para mim fazer um favor aí para enviar as fotos para ti, pedir para anunciar esse caso. Alguém encontrar esses cachorros ou aparecer em alguma propriedade, eles são do proprietário Círio de Souza aqui da picada, que ele está à procura dos cães dele, viu? Se você fizer esse favor aí, a gente fica agradecido. Valeu, um abraço.
0: Isso, muito obrigado. Nós temos aí um cachorro preto e um caramelo. Se você encontrar, se eu tiver na sua propriedade ou na sua casa, aparece um cachorro preto, rabo, né? E também um cachorro caramelo, sumido da propriedade aí de Círio de Souza, lá da picada Rui do Meio. Vamos ver o que que o André Vilmar Mers tem pra falar pra nós aqui sobre a chuva.
2: O momento é um alos curto, só que estão lajeados, outros são que estão onde? 51 mililitros, crente. Chega tu naturalmente, né? É, tu conta aí no fio vazaruna. Então, uma boa vinda no programa, muito sucesso. Isso aí, valeu. Um forte abraço, ótima terça-feira.
0: Esse é o André Vilmar Mersa, fita de letras Mersa, São Cristóvão Lajeado. Vamos ver o que mais temos aqui também. A Ilse Mersa coloca aí 60 milímetros desse ontem de tarde. Ilse, também o Zé lá, querido pessoal aí da Dom Pedro II, bom dia pra vocês aí também. O Elemar Refle, no Tupiqueiro Elemar, bom dia. Lá da Rui Barbosa, aquele abraço também. Vai um abraço pra eles também, né? Opa! A Tirce Hans, o Edomar, lá na picada Rui do Meio, bom dia pra vocês também, obrigado. Nós temos aí também os nossos apoiadores culturais, essa última meia hora. 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

nós vamos aí mandando o nosso abraço, o pessoal tá na sintonia junto com a gente, né? E bom, é bom ver aqui, temos aí também a Adelaine, lá na Impudir dos Minuano. Bom dia, Elaine, também o Tessio Schauer, lá na Rio Grande, da Rui do Meio, em Cuda Bom, a Lili Schwantz, o que que a Lili colocou pra nós aqui? Diz aí, em Cristiumal ainda não estava chovendo, quando a Lili 726, que ela fez a ligação para mim, ainda não estava chovendo em Cristiumal. Dankeschön, Lili Schwantes, Luda, e a Liebe Gute Freund em Cristiumal. Vamos ver o que mais temos aqui, o Rudimar Miller, Cruzeiro do Sul, um bom dia, Rudimar. Também Tarsilo Loli, Eckhard von Pairo, Centenário, tudo melhor nessa terça-feira, abençoado também para todos nós. Que bom, Fader Fritz, Fader Adeli, família Schweitzer, de Cascalheira, Rui do Meio, também a Marlise, seu Travel Júnior, bom dia para vocês na linha Peral, em Marquês de Souza. Rogen, alles escuta, pai de Rogen, de Celestia Friedrich, moin, fein, zwein, dreise.

Mas nós vamos agora com uma música. Ela lembra, essa música, ela lembra esse tempo que nós temos. Mas hoje também é dia da... Vamos ver, deixa ver as datas comemorativas. Hoje, dia 28, dia do nosso amigo agricultor. Quero mandar o meu abraço, deixar um forte abraço aos amigos agricultores. É, a gente também ainda trabalha um pouco na agricultura, mas é um passatempo que a gente está acostumado desde criança. A gente se criou no meio da colônia. Qual vê das pouco vende, você canta as net fakese, que é um. Cavaléria! Ah, das esposas, Cavaléria! Valéria da Lido, família Corre, em travessão em conventos lajeados, cruzou Morvoz, ao que é um. Olha só. Ah, Lore pediu, está tudo bem? Com certeza, estamos a mil pelo Brasil. Lore Weitzmann Krone, da Agência Turismo, bom dia para vocês aí lá na Rui Barbosa. Mandando um abraço também pro Elemar Nunes, Anair, aí também, Santo Antônio Lajado, grande abraço pra vocês também. Ah, dos Três Paul, antes, tá aqui das Flies e Reia, dos Três Paul, do Dineyer, Polion e Estrela, cuido bom, vai, cuido bom, então, Fadalandinho, de Bernatico, César, Márcio, pra toda a família de vocês, um grande abraço na Santo Antônio Colina. Chegando aí a música especial, lembrança da nossa terra, né? Ninguém de nós, quem passou por isso vai esquecer.

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1: Essa é especial por Elemar Reis. E a Lúcia, bom dia no bairro Glória. Come on, Father Edson Fischer. Oh, Edson, diga não. Ligue Vicentes no Rádio Scootpai, Luzana e Lava. Grande abraço pra vocês lá no Esperança de Rui Barbosa, Rui do Meio. Come on, Father Renesse, Judite Paron, Travessão Clon. Come on, Father Plinho, Arnold Tilenira, Vila Sônia Forqueta, Rui do Meio.
2: Eu solto uma quadra e meia.
1: A Hélio Ropen, Olarias Lajado, que moide! Olha só! É, do Rio, Alfa de Clicer, Laurice, Sibra, Aile, Função, Tondré, Laj,

0: senhoras aí pro Ingo Pot, Colinas, Javon, Lloyd, Fadi Neiva, Fadi Ricardo, Fada Douglas, família Tica. E você, Maia de Sema, Helfenstein, que bom, Fá.
1: E na raia corredor.
0: Good morning, Father Nélio. Oh, Nélio Rattel, Síria. Cross over voice, travessão, porque tá baixa.
1: Ele ganhou.
0: Adi Tarsi, Licinito, que bom, Tarsi, ali escuta, pai. Oh, pessoal da Cascalheira.
1: Não há dinheiro que pague.
0: João Ivete Platform, Pairo Glória. Bom dia pra vocês, ótima terça-feira.

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1: Jawohl, vamos aí com Valsa do Amor para terminar a programação de hoje. Você fica agora com o Dinho, direto de Fazenda Vila Nova. Dinho, bom dia! Vamos estar de volta! Opa! Abraço aí também. O Gabriel, que estará aqui hoje é tarde. É a Marlise, Marlise também estará hoje. É, ao meio-dia, né? E Marlise, equipe aí também. Grande abraço também pro Rodrigo Fernandes Vedói, Aninha. Toda a equipe aí da. Ah, também.
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1: É nossa corredora. É que corre. É, corre de bicicleta. Pé.
2: Pois você.
1: É Dani. Aquele abraço pra vocês aí também, o Edomar. A Ieda, opa, bom dia, Ieda! Lá no Jardim Botânico em Lajado, já acordou? É, agora é hora do chimarrão, né? Beijo pra você, Ieda! A Irani Renner, Valdir Fux, come on, faz! Irani Sartia, Serimo, Ofkistin, Hister, Helmut, Chernobyl, Zurich, e ó! Família Riffel, em Santa Clara do Sul, tudo bom, faz!

Mas eu quero agradecer a cada um de vocês, você que esteve na programação dessas 6 horas junto comigo, e você pode continuar contigo, mas amanhã estarei de volta pra vocês aí. Amanhã é dia de lua cheia, opa, amanhã é dia de lobo mau, mas amanhã é quarta-feira, dia internacional do sofá também. E que coisas ruins fiquem afastadas da gente. Muito obrigado, aquele abraço, gente. Um beijo no fundo do coração de cada um de vocês. Tchau, tchau.

0: 8:02.
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tá hoje, hein? Essa terça-feira de chuva na região dos vales, né? Aliás, chove em boa parte do estado do Rio Grande do Sul, sul brasileiro, chove em Santa Catarina, em algumas regiões. Esse será o cenário dessa terça-feira, né? Chuvinha aí. Em algumas regiões registrando alagamentos, né? Normal, né? Muita chuva em pouco tempo. E aí provoca esse tipo de situação, né? Aquela chuvinha, né? Que vai incomodando aí, principalmente para quem trafega aí pelas vias e rodovias, né? Hoje é o dia de muita atenção, muito cuidado, paciência no trânsito, né? Visibilidade diminui um monte. Cuidado aí, cuida de você, cuida dos outros. Hoje é tolerância acima do limite, viu? Você é uma pessoa tolerante, hoje é o dia de tolerar ainda mais. Então, muita tranquilidade, dirige aí numa boa, chega no seu destino com tranquilidade, tá bom? Bom, galerinha, a partir de agora você interagindo com a gente, mandando seu alô, seu recado via nosso WhatsApp 997-44-2711, 997-44-2711, para você interagir. 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Tudo bem, galerinha? 8 horas 26 minutos. Dito isso, a partir de agora tá no ar mais uma edição

estável no vale. A nebulosidade predomina durante o dia e ocorrem pancadas de chuva frequentes que podem apresentar intensidade moderada a forte em alguns momentos. Há condições para temporais isolados acompanhados de descargas elétricas, rajadas de vento.

e dos rios da região, ocasionando transtornos à população. Portanto, hoje muita chuva programada, né? A gente já falava aí da, principalmente para você que vai dirigir ao longo do dia, né? Pessoal que vai utilizar as vias rodovias, muita atenção no trânsito, porque pode ter água acumulada na pista aí, tá bom? A mínima de 17 graus, a máxima de 24 graus. Para amanhã, quarta-feira, dia 29 de julho.

devido a condições para temporais isolados, acompanhados de descargas elétricas, rajadas moderadas a fortes e vento e eventual queda de granizo. As áreas de instabilidade podem permanecer sobre a mesma região por algumas horas ou se deslocar sobre diferentes municípios, mantendo a possibilidade de acumulados elevados de forma muito localizada. A partir da tarde, com o deslocamento da frente fria e da área de baixa pressão para o oceano, um avanço de uma área de alta pressão de instabilidades perdem intensidade gradualmente e a chuva diminui. As temperaturas permanecem amenas e agradáveis ao longo do dia. A mínima para amanhã, quarta-feira, 17 graus, a máxima de 23 graus. 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

0: Fechando mais um bloco da manhã integração, a gente vai para aquele intervalinho sempre rapidinho, já já tô de volta trazendo muito mais.
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dando carona pra gente. A gente já falou, né? Hoje, cuidado, atenção especial, paciência, tolerância, né? Muita atenção na pista, né? Haverá acumulados aí de água em cima da pista. Então, ó, atenção, viu, gente? A pressa hoje é inimiga. E, aliás, a pressa é sempre inimiga, né? Você já viu você fazer alguma coisa com pressa dar certo? Nunca, né? Então, hoje, mais do que nunca, muita atenção aí no trânsito, tá bom? 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Abraço aí pra galerinha trabalhando no bico com a gente já na manhã dessa terça-feira. Aliás, ô gente, falando em terça-feira, deixa eu mandar um alusão aqui pro nosso colega Helmo. Voltou hoje com a programação, tá 100%, rapaz. Bem-vindo de volta, viu, queridão? Bem-vindo de volta aí, eu mostro que passou por um procedimento cirúrgico, né? Já falou aí durante a manhã, tudo certo com ele, né? Já tá recuperado, né? Já diz ele, ô Dinho, tô louco pra pagar um churrasco pra você. Obrigado, viu, irmão? Agradeço muito, verdade, viu, queridão? Abraço aí, tá bom? Aliás, né? Ele vai ter que fazer, os próximos dias vai ser, já a gente vai ter o reencontro da integração, né? Todo final do ano a gente faz aquele Fla-Flu, né? Famoso Fla-Flu, o quiosque, né? Já a gente vai estar se encontrando. Estamos chegando aí já no mês 8. Veja, é final do ano, finaleira. Passa rapidinho demais, né? Vamos lá, galerinha, agora 16 minutos faltando pra

0: Áries.
1: O céu de hoje favorece a harmonia nas relações amorosas, ariano. Dedique uma hora do seu dia à pessoa amada e permita que o amor seja fortalecido. Se você está solteiro, aproveite a energia para movimentar essa área da vida. Cor do dia é o roxo, número de sorte 2.
0: Touro.
1: Otimismo e boa disposição estarão presentes na sua terça-feira, taurino. Olhe de forma positiva para os desafios e você vai perceber como isso o ajudará a passar com confiança por esses acontecimentos não tão agradáveis. Mantenha sua mente em harmonia. Cor do dia é o amarelo, número de sorte 14.
0: Gêmeos.
1: Hoje o dia pede coragem e iniciativa da sua parte, geminiano. Evite esperar que os outros deem o primeiro passo. Lembre-se que os seus desejos precisam da sua atitude para que se tornem realidade. Cor do dia é o lilás, número de sorte 26.
0: Câncer.
1: Pessoas mal intencionadas poderão cruzar o seu caminho nesta terça-feira, canceriano. Tome cuidado e abra bem os olhos para não acabar se prejudicando. Uma postura mais reservada vai livrar você de problemas. Cor do dia é o azul, número de sorte 36.

0: Muito bom dia, muito bom dia pra você. Hoje, terça-feira, ou terça-feira, né?
1: Hoje já é sexta-feira?
0: Acabei de falar que é terça-feira, rapaz.
1: Meu Deus, que semana que não acaba.
0: Para com isso.

vida vai passando mais rápido, né, meu amigo? Eu sempre digo, nessa vida a gente é passageiro, e passageiro uma hora tá partindo. Vai sair, desembarca. Ou é melhor a gente um pouquinho mais vagarzinho. Ô motorista! Mais vagarzinho aí, por gentileza. Tá? Há mais tempo aqui por aqui. Vamos lá, galerinha!

Anderson, Hugo Pena, Gabriel, Robin Hood da Paixão, fechando mais um bloco da manhã, integração. Bom, galerinha, vamos lá, né? Para mais um intervalinho, já já tudo de volta, trazendo muito mais para você na manhã dessa terça-feira.

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Aproveite! 9 horas, 2 minutos, 9:02. E a gente continua.

0: Leão.
1: O dia favorece todas as atividades com um parceiro romântico leonino. Se abra para a energia do amor e deixe fluir. Se estiver solteiro, poderá surgir uma nova paixão. Cor do dia é o rosa, número de sorte 12.
0: Virgem.
1: Seus esforços serão bem-sucedidos e você se aproxima da realização dos seus projetos materiais, virginiano. Mantenha uma atitude positiva, confiante e também conte com a energia dos astros para que os seus desejos se concretizem. Cor do dia é o marrom, número de sorte 7.
0: Libra.
1: O céu de hoje mostra um sentimento de plenitude e bem-estar com você mesmo, libriano. Observe e fique atento às novas possibilidades que vão se mostrar diante do seu caminho. Expanda os seus projetos e aproveite os novos ciclos. Cor do dia é o verde, número de sorte 52.
0: Escorpião.
1: Uma necessidade de fugir da rotina e movimentar um pouco as coisas fará parte da sua terça-feira, escorpiano. Encontre maneiras de se divertir e ter momentos de prazer com os amigos e pessoas especiais. Cor do dia é o branco, número

seus municípios, também pode acontecer de acúmulo de água, né? Aliás, nas redes sociais a gente já viu, né? Hoje pela manhã, comecinho da manhã, durante a madrugada, em Encantado, a gente via esse acúmulo.

acúmulo de água em cima das vias e rodovias. Então, muita atenção, muito cuidado, né? Ó, paciência, hoje com tranquilidade, se precisar sair, sai um pouquinho mais cedo para garantir sua chegada na hora. Não deixa para sair em cima da hora, com pressa, com rapidez. Vai dar certo, tá bom? Então sai um pouquinho antes, sai tranquilo, chega no seu destino com a maior tranquilidade do mundo aí, tá bom? Vamos lá, galerinha, a gente continua com Hugo e Guilherme. 9 horas, 8 minutos.

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Paulinho Haas na companhia com a gente. Alô, Paulinho, Marcelo. Aliás, Marcelo aí, galera do San Marino, sempre na companhia com a gente. E que tal, hein? Que tal a gente curtir uma moda do San Marino agora? Essa aqui é boa demais.

0: Paciência é a palavra desta terça-feira, Sagitário. O conselho dos astros é para que você considere melhor as opções que envolvam uma decisão importante. Espere um pouco e observe os possíveis resultados dessa escolha. Cor do dia é o vermelho, número de sorte 1.
1: Capricórnio.
0: Momento de investir na carreira e pensar em maneiras de chegar mais longe no trabalho, capricorniano. A terça-feira pede foco e planejamento a médio prazo, que o tornarão ainda mais consciente de onde você quer chegar. Cor do dia é o verde, número de sorte 37.
1: Aquário.
0: Hoje é um dia para não sair muito da rotina, aquariano. Evite excessos e procure não forçar situações que você já percebeu que não darão certo. Não é hora de começar nada novo. O melhor é não deixar assuntos inacabados. Cor do dia é o preto, número de sorte 44.
1: Peixes.
0: Cuidado para que outras pessoas não coloquem você em situações constrangedoras, pisciano. Se preserve e não pegue o problema dos outros para você. Muitas vezes a melhor maneira de ajudar é apenas ouvindo. Cor do dia azul claro, número de

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4: Segue por aqui amanhã, integração amanhã dessa terça-feira de chuva na região dos vales. Muita atenção no trânsito aí.
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4: 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A gente vai juntinhos até o meio-dia agitando o teu radinho. 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

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Bom dia pra você, bom dia, uma boa terça-feira. Deixa eu ver quem tá aqui no nosso WhatsApp. 997-44-2711, 997-44-2711. Ah, Clarice, é você, Clarice? Ô, Clarice, eu vi o vídeo que você botou aí nas redes sociais, estava chovendo muito aí em Rui Barbosa, né, Clarice? Chuva, tá chovendo aí, Clarice? Agora tá chovendo? Como é que tá agora, nesse momento? Já tava só de olho lá nas redes sociais, né? Estragou o churrasco, viu, Clarice? Hoje cancela o churrasco, viu? Tem que fazer galinhada, maionese. É bom também, né? Bom demais. Às vezes, né? Uma galinhada com maionese, um aipinzinho frito, uma coisinha assim. Uma costelinha de porco assada no forninho, rapaz do céu, é, rapaz, é. Não adianta, a Clarice não convida, né? Não adianta, então. Adianta. Ela se diz, tá, nossa amizade, eu nunca vi amizade assim. Não convida pra nada, não paga um churrasco, né? Passa com pastel, não entrega um pastel. Eu não sei que tipo de amizade é essa, mas

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chove na região dos vales. Deixa eu dar uma atualizada aqui na temperatura. Vamos ver como é que tá nesse momento. A temperatura vai ser bastante estável e durante o dia, né? Não teremos muita alteração na temperatura, embora a chuva, né? Em alguns momentos do dia fique mais forte aí. A temperatura nesse momento, 20 graus, a máxima chega a 24, a mínima de 17. A gente já adiantou que amanhã, quarta-feira, o cenário praticamente igual ao dia de hoje. Apesar da presença do sol, também teremos possibilidade de chuva forte em algum momento aí do dia. A instabilidade continua tomando conta da região amanhã, quarta-feira. Aliás, a instabilidade segue aí até quinta-feira, vai perdendo força. E na sexta-feira o tempo melhora até, né? Com sol aí dominando ao longo do dia, presença de nuvens, mas no sabadão o tempo muda de novo e a chuva retorna à região dos vales com temporais, e aí segue sábado, domingo, segunda com chuva aí na região, tá bom? Vamos lá, galerinha, a gente continua sempre na parceria. 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Bom dia, uma boa terça-feira. Você continua interagindo com a gente, mandando seu alô, seu recado. Tô te esperando nessa terça-feira com chuva, né? Aliás, tem algumas coisas que são boas na chuva, né? Por exemplo, fazer aquele bolinho de chuva. Né? Uma carça virada, já falei, né? Que sou fã. Aliás, as únicas coisas que eu gosto com açúcar é bolinho de chuva e calça virada. Popularmente conhecido antigamente como cueca virada, mas não pode mais falar, né? Hoje é carça virada, né? São... Não pode mais falar que era cueca virada. Olha. Não entendi. Eu não entendo por quê, né? É o mal disso. Ó, vamos lá, galerinha. A gente continua. O gringo fala grostuli, né? Vamos fazer um grostuli. Eu já tô indo com um cafezinho passado sem açúcar. Ah, meu amigo, é agora. Vamos lá, agora 10 horas, 7 minutos.

temperatura nesse momento, registrando aí a marca dos 19 graus. Vamos lá, galera, fala mais um intervalinho. Já já a gente volta trazendo muito mais pra você na manhã de hoje, claro, né? Você interagindo com a gente, mano.

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bom dia, vamos lá, galerinha. Boa terça-feira pra todo mundo. Gente, continua por aqui sempre. 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

0: 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E a gente continua com Jonete Frederico.
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2: O nosso, né? 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

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Para 11 horas 23 minutos. A gente continua com Paulinho.

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0: Entendeu, Clarição? Não adianta ficar mandando videozinho aí de almoço, coisa arada, senão manda convite, vai mandar vídeo pra quê, hein? Ah, Clarice, vou ver. A comida tá boa, Clarice. Olha só.

adianta se não convida a gente? Aí... Uma coisa é, ah, ganhei na Mega Sena, tô milionário. E não dá R$1 milhão pra gente, né? Então nem fala, nem fala. Entendeu? Mas caprichou, Clarice, parabéns. Marvard vai ter um almoço hoje bacana.

Vou ver aqui. Tá até aqui. Ô Clarice, você não falou palavrão aí no vídeo, né? Ô Clarice, deixa eu ver. Não falou nada, aliás. Gravar um vídeo também não fala nada.

0: Sem segredo agora, de certo. Vamos ver o que você vai botar aí. Enquanto isso, eu tô enrolando. A Clarice demora 90 anos aqui pra digitar o negócio. Você não manda áudio, hein? Que é mais rápido. Porque eu fico falando sozinho aqui, ó. Ah, demorou 90 horas pra escrever assim, ó. Continua o programa. Ô, Clarice, você tá
1: 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Eu já te bloqueio, você não vai saber nem de onde vem a

hoje eu tô atrapalhado. Não é mensagem ainda. Bora sim. É Clarice. Clarice me desconcentra. Deixa aqui fora do ar. Ó, Clarice, mas tem uma coisa que eu quero contar pra você.

0: fazendo almoço, fazendo coisa errada pra me fazer, pra deixar eu com inveja. Eu tenho uma informação aqui, ó, que vai ser repassar pra esse menino. Vem cá, fica aqui, gurizinho. O que que nós estamos fazendo aqui? Fala aqui, ó.
1: Nós estamos fazendo um bolo de chocolate.
0: De chocolate, tem cobertura? O bolo?
1: Tem.
0: Tem cobertura, viu, Clarice? Ó, fit fit pra você, viu, Clarice? É pra você.
1: Também tem cacau em pó em cima.
0: Tem cacau em pó em cima? Filha, gente, olha que coisa boa, né? Até fazer um bolinho. O que que a gente vai comer de almoço hoje? Conta pra todo mundo. Olha a nossa alimentação saudável. Fala aqui o que que a gente vai comer.
1: Batatinha frita e ovo frito.
0: Batatinha

0: já tô de volta trazendo muito mais pra você. Amanhã, essa terça-feira, aliás, pois no intervalo tem a nossa mensagem do dia. Mensagem de otimismo aqui nas ondas da integração.
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mensagem dessa terça-feira. Olha, a vocação mais universal, o desejo mais profundo da pessoa é ser feliz. Desde que nascemos até a morte, procuramos a felicidade. Isto vale para todos, crianças ou adultos, homens ou mulheres, pobres ou ricos, sábios, ignorantes, ateus ou até pessoas de fé, todos procuram a felicidade. Isso não é de hoje e durará para sempre. Dentro de cada um existe uma exigência, o direito e o dever de ser feliz. Os outros fazem parte do nosso projeto de felicidade, mas a realização é internamente muito pessoal. O tema chegou à famosa Universidade Americana de Harvard, que abriu uma sugestiva cadeira, o caminho da felicidade. Mesmo sendo opcional, é uma das disciplinas com maior número de inscrições. A universidade esclarece que não favorecerá e nem vai fornecer um diploma específico de felicidade, apenas indicará, pois a felicidade é uma conquista internamente pessoal. Não se trata de um território para alcançar, mas um modo de caminhar. Esses alguns dos caminhos sugeridos. Vamos lá? Primeiro, afaste-se de pessoas negativas. Elas têm um potencial enorme de desmotivar. Segundo, aceite e valorize os momentos positivos. Eles são em número maior do que os negativos. E se algo der errado, recomece, mas dessa vez com mais sabedoria. Terceiro, não reclame. Não fale mal dos outros. Isto não leva a nada. Por quarto, cultive alegria, o sorriso, o bom humor, o otimismo. Não resolve os problemas, eu sei, mas o pessimismo tudo piora. Por quinto, seja alguém sempre disposto a colaborar. Nunca será feliz sozinho, necessita dos outros. Aceite ideias novas. Na sexta posição, diz assim, surpreenda os outros com momentos mágicos, um jantar, um presente, um ramalhete de flores e quem sabe um convite para sair. Não precisa ser aniversário. Não basta ser feliz, procure também a felicidade dos outros. Por sétimo, faça tudo com a máxima perfeição. Mesmo assim, dê margem ao erro dos outros e os seus. Perdoe os outros e perdoe a si mesmo. Por oitavo, cuide da sua aparência. É aquilo que os outros enxergam. Leve tranquilidade.

Todo mundo fica acanhado. Na nona colocação, coloque a felicidade do próximo em primeiro lugar. Os outros podem esquecer tudo, menos a sua bondade. Não busque apenas a felicidade, mas faça felizes os demais. Por fim, a pessoa precisa acreditar em si mesmo. Coloque Deus em sua vida, a fé ilumina e só ela dá sentido ao seu caminho. Bom, gente, estou ficando por aqui agradecendo demais a tua audiência, a tua companhia. Estou de volta amanhã, quarta-feira, a partir das 8h20. Na sequência tem nossa colega Marlise, um programa Momento do Turismo no Vale. A todos, uma boa terça-feira. Tchau.

0: Muito boa tarde aos nossos ouvintes, aos nossos apoiadores, aos nossos convidados, ao Alan que está aí na parte técnica. Estamos entrando no ar com mais um programa Momento do Turismo no Vale. É o programa, a edição de número 174. E o tema do nosso programa de hoje, né? Não sei se vocês já conseguem ver os nossos convidados, mas nós hoje estamos todos com o nosso crachá de guia de turismo. Porque o tema do nosso programa de hoje vai falar sobre a lei número 16.555, agora do dia 20 de julho, né? Que foi sancionada pelo governador e que, enfim, torna obrigatória a presença de guia de turismo em excursões aqui no estado do Rio Grande do Sul. Esse vai ser o tema do nosso programa de hoje. Nós estamos hoje com uma dinâmica um pouco diferente. Conversamos muito ao longo da semana nela para isso dar certo. Estamos com convidados aqui no estúdio. Estamos com convidados que vão participar de forma virtual. E vamos ter também a participação do deputado Gustavo Vitorino, ele que é o autor da lei, que também vai ter uma participação gravada aqui no nosso programa. 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Fiquem com a gente, vamos estar juntos até às 13 horas no YouTube, no Facebook e também aqui na Rádio Integração. Para iniciar o nosso programa, eu começo aí com a apresentação dos nossos convidados. Começo contigo, Tati, pode ser?
1: Muito boa tarde a todos. Marlise, mais uma vez, obrigada pelo convite. Colegas aqui, guias, agentes de viagens também. Eu sou a Tati Gertner, da cidade de Imigrante. Além de guia de turismo, também sou bacharel em turismo. E tenho agência de viagens Imitur, viagens e turismo.
0: Perfeito, obrigada por estar com a gente. A Tati já é quase sócia aqui da rádio, né? Já esteve várias vezes com a gente. Eu já tive oportunidade, inclusive, Tati, de fazer guiamentos, né? Para a Tati também, né? Para os outros convidados, na sequência a gente fala sobre isso. Contigo, Kátia.
2: Boa tarde, ouvintes. Boa tarde, Marlise. Obrigada pela oportunidade de estarmos aqui, minha colega Tati, que eu tenho uma admiração grande. A Tati aí é a precursora do Vale Taquari, né? Do nosso turismo local. O Luiz também, nosso colega aí, aos ouvintes da rádio, eu sou a Kátia, sou da Condor Turismo, tenho agência em Santa Clara do Sul e em Encantado.
0: Kátia, obrigada por estar aqui com a gente. E ela vinha hoje de manhã, ela veio de Encantado, né? Ela vinha me falando. Então a gente agradece, né, por estarem aqui com a gente, por disponibilizarem desse tempo para a gente falar de um tema tão importante, né? Que é uma grande expectativa aqui para todos nós, especialmente aqui para o Vale do Taquari. Luiz.
3: Bom dia a todos, bom dia a Tati, né? A Tati é pioneira aqui no Vale, né? No turismo, né? Onde que o pessoal pensava em falar em turismo, a Tati já estava metida, né? E até hoje aí, né? A Kátia aqui, que somos colegas de profissão, e o pessoal ouvintes aí da rádio, né? Meu nome é Luiz Eurico Libreloto, sou da operadora Libreloto Tour de Lajeado, e a gente atende as agências de viagens, né? A gente então trabalha com o PJ, né? As minhas colegas aqui trabalham com o PF, né? Que é a pessoa física, né? Então,
4: B2B.
3: É, dentro desse sentido, né? Então, acho que hoje tá bem uma gama bem bacana dentro aqui da bancada para a gente poder ver as necessidades e sobre também a lei, né?
0: Eu confesso, obrigada, Luiz, eu confesso que a gente fica com muita expectativa e muita ansiedade também com relação a esse tema, porque esse time de hoje, ele é muito qualificado, né? É o pessoal aqui de ponta, é o top aqui do Vale do Taquari. E a gente falava, né, Tati, já em outras oportunidades, a Tati já falava de turismo muito antes do Cristo, né? Então ela é, como é que a gente diz, né? Antes do Cristo, né? Ela já fala de turismo aqui no Vale do Taquari muito antes, né? Da gente ter, né, essa âncora do nosso turismo, que é o Cristo Protetor. Nós temos também a participação da Rosane, não sei se a Rosane já está aqui com a gente. Rosane, obrigada, você está nos ouvindo, por favor, quero ouvir também a tua saudação.
5: Bom dia a todos, muito obrigada pelo convite. Acho que esse programa está de parabéns por ser o primeiro que está discutindo a respeito da lei, como deu os assuntos que você já colocou para mim também, né? E eu sou de turismo desde 2004.
0: Rosane, você poderia diminuir, baixar um pouco o volume aí do teu microfone, né? para que a gente consiga te escutar melhor, a gente e também os nossos ouvintes. Vamos novamente, então.
5: Tá ouvindo agora? Eu acho que... Não sei o que é. Tá. Alô? E agora?
0: Um pouquinho de eco?
5: Tá com eco, é? Não tô entendendo por quê.
0: Agora acho que está um pouco melhor. Tu estás com o rádio ligado também? Estás com a gente aí? O sono. Vamos sentar novamente, Rosane?
5: Deu agora? Agora não está mais com eco?
0: Continua com eco. Vamos ver, a Gisele está com a gente?
4: Oi, tô aqui sim.
0: Rosane, vamos ouvir um pouco a Gisele agora também, aí depois a gente tenta novamente contigo.
4: Olá, prazer estar participando com vocês. Meu nome é Gisele Torres, eu sou guia desde 1998. Tá dando para entender?
5: Tá com eco.
2: Tá dando eco também.
0: A gente também tem um pouquinho de eco.
5: Eu só tô com o celular.
0: Vamos novamente, Gisele, por favor.
5: Alguns microfones que estão ligados.
6: A Rosane melhorou. Deu certo. A Rosane melhorou.
0: Rosane, eu vou te chamar então, Rosane. Deu certo agora, a gente aqui está podendo te ouvir melhor. Então, por favor, Rosane.
5: Ok, bom, então vamos começar de novo, né? Bom dia.
0: Então.
5: Eu agradeço ao convite e agradeço também por esse ser o primeiro programa que está debatendo sobre isso, né? Sobre essa lei e outros assuntos também que a gente já conversou, nós vamos só no decorrer, a gente vai conversar. Eu sou guia desde 2004, tá? Eu atuo mais com pedagógico e... estou na presidência aqui do sindicato desde 2007, eu era vice, né? 2017 eu era vice, mas com o falecimento da Maria Cristina, eu assumi interinamente uns meses e depois, então, eu estou no segundo mandato, que vai findar agora em agosto. E tenho trabalhado bastante pela valorização dos guias de turismo. Todo mundo sabe do grande esforço que a gente está fazendo. Hoje nós estamos contando com apenas 91 guias num universo de 3 mil no estado do Rio Grande do Sul. Mas o que a gente quer é que cada vez mais os guias do Rio Grande do Sul sejam valorizados e que essa lei venha para melhorar a qualidade do turismo dentro do estado.
0: Perfeito, Rosane. A gente vai chamar novamente na sequência. Vamos ver se a gente consegue ouvir agora a Gisele. Gisele, você está com a gente? Pode fazer aí uma tua apresentação inicial?
4: Olá, estou sim. Bom dia a todos. Meu nome é Gisele Torres. Eu sou guia. Está dando interferência de novo. Será que é eu?
2: Será que é eu que estou dando interferência?
4: Não.
0: Isso aqui. Nós vamos fazer o seguinte, nós vamos agora ouvir na sequência. Quero te agradecer, Gisele, por estar aí com a gente. Vamos sentar novamente um contato daqui a pouquinho, né? Porque eu sei de todo o teu trabalho, da tua mobilização em prol dessa... Né, para que esse projeto de lei de fato se transformasse, né, e fosse sancionado numa lei, né, sancionada aí pelo governador agora no dia 20 de julho. Mas vamos ouvir agora nesse primeiro momento, Alan, você consegue colocar? Temos também mais um convidado que é o deputado Gustavo Vitorino, ele que é o autor, né, do projeto de lei, e ele também deixou aí uma mensagem para a gente, e vamos ouvir agora. Vamos ver e ouvir, né, então, a mensagem do deputado.
7: Alô, meus amigos da Rádio Integração, meus amigos de Arroio do Meio. É com muita satisfação que eu não só venho a participar desse programa, mas agora anunciar oficialmente a Lei 16.555, que é a lei que estabelece a presença dos guias de turismo em excursões acima de 16 pessoas. E por que isso? Porque a presença fundamental, não apenas para orientar, contar a história do local, fazer com que a pessoa se sinta à vontade dentro de um ambiente de turismo, mas principalmente o guia de turismo é um profissional preparado. Ele tem aulas de primeiros socorros, ele tem o primeiro socorro, ele tem aula de tudo, inclusive no local em que ele está conduzindo a excursão, ele tem lá mapeado os locais de atendimento de emergência, seja emergência mecânica, médica, o que for. O guia de turismo, ele é fundamental em qualquer lugar do mundo. E os países que exploram o turismo tem leis semelhantes. Aqui mesmo, no Brasil, nós temos vários estados que têm essa lei. O que acontece? A importância dessa lei está, primeiro, no reconhecimento e na valorização do profissional do turismo. O guia de turismo, ele é habilitado, é uma profissão regulamentada por lei federal, ele é uma pessoa preparada para lidar, porque tem noções de relações públicas, noções de sociologia, de psicologia, enfim. Tudo isso desemboca numa profissão que precisa ser valorizada em nosso estado. Para vocês terem uma ideia, as grandes agências de viagem, operadoras de turismo, já incluem o guia de turismo nas suas excursões, porque para eles é uma segurança. É a certeza de que esses turistas vão trazer novos turistas, porque serão bem atendidos, serão bem orientados. Essa é a importância dessa lei. Ela foi, num primeiro momento, alvo de muitos ataques. Muita gente disse, ah, mas o que vai acontecer agora? Não vai acontecer nada. O fretamento está fora da minha lei. Então, por exemplo, excursões escolares, excursões religiosas, excursões esportivas, uma excursão familiar, o cidadão tem 22, 25 primos, parentes, tio, avô, cachorro, papagaio, tem a festa de 100 anos da vovó. Eles fazem o fretamento de um ônibus e todo mundo vai alegre, feliz e contente. As excursões escolares sempre tem os professores orientando. Da mesma forma, as excursões esportivas, ou melhor, a excursão não, o fretamento esportivo, não cabe exigir, por exemplo, de Grêmio, Inter, esportivo, Caxias, Juventude, Brasil de Pelotas, que coloque um guia turístico toda vez que eles forem disputar uma partida no interior do estado pelo Campeonato Gaúcho. Não é isso? A mesma coisa as excursões religiosas, o fretamento religioso, que vai especificamente para um evento. Por que que eu digo isso? Porque as agências de viagem e as operadoras de turismo já adotam o guia de turismo. Quem não adota normalmente é a atividade pirata. E aí eles organizam o que é uma excursão de turismo. É aquela que você vai visitar um determinado lugar, um local por um determinado tempo, onde tem um almoço num lugar, um jantar no outro, de tarde visita não sei o que, à noite tem show não sei onde. Isso é um pacote turístico, é uma excursão de turismo. E essa precisa sim ter assistência, ser acompanhada por um profissional. Quem não gostou dessa lei é quem tem interesses outros, que não o de incentivar e desenvolver o turismo no estado do Rio Grande do Sul. Grande abraço, equipe da Rádio Integração, sempre uma honra estar com vocês. Um abraço, Arroio do Meio.
0: Obrigada pela tua participação, deputado Gustavo Vitorino. Nós sabemos o quanto todo esse trabalho de mobilização para que essa lei fosse sancionada, ele não é recente, ele é de 2023, né, pelo que a gente andou acompanhando. Eu quero ouvir aqui dos meus convidados aqui do estúdio, de que forma ou em que momento vocês participaram ou se interaram desse processo, dessa mobilização. De que forma isso chegou e se vocês puderam de alguma forma participar dessa mobilização.
1: Marlise, a Gisele, uma das convidadas, né? Não está agora aqui com a gente online, mas a Gisele foi uma grande lutadora para que essa lei saísse do papel. A gente tem vários grupos de agentes de viagens, temos grupos de guias de turismo, e a Gisele também, ela coordena um grupo, e ela mobilizando muitas pessoas, mobilizando e falando da lei. Então, a Gisele, eu vejo que também, claro, o sindicato também, né, muito presente, mas a Gisele, ela também, assim, se mobilizou muito para que essa lei saísse, e ela ia para lá, ia para Porto Alegre, ela é de Nova Santa Rita, então ela se deslocava para lá, e ela fazia isso com um propósito para todos os guias, né? Da mesma forma, o sindicato, né? Eu cito a Gisele, mas sempre sindicato também, mas eu vejo a Gisele que é uma PF, como diz o Luiz, né? É uma pessoa física lutando pelos iguais dela, né? Então a Gisele também, ela tem um trabalho muito bonito com a confecção de material para guias de turismo, inclusive nossos colegas todos estão usando, menos eu, né? O cordão, que tá escrito guia de turismo. O meu eu acabei cedendo, Gisele, tá? Só para te saber, eu cedi o meu para uma colega guia que não tinha dificuldade de acessar o cordão, e eu acabei ficando sem, né? Mas então a Gisele sempre lutou muito pelo guia de turismo. Ela tem um projeto muito bonito, não sei se ela vai conseguir participar ou não, né? Mas é um projeto chamado Vieste, que há muitos anos é um projeto de visitas técnicas, né? De qualificação dos guias de turismo nos lugares. Então é importante isso. Então eu vejo a Gisele como uma grande lutadora dos guias de turismo aqui do nosso estado.
0: Certamente, a gente vinha acompanhando também pelos grupos, que entrava com uma possibilidade de votação, aí estava todo mundo se mobilizando, e não foi uma vez, foram várias tentativas desse projeto ser votado, e aí se levou muito tempo, e ela estava sempre firme, sempre forte. A gente quer aproveitar e agradecer. Nós vamos tentar trazê-la novamente daqui a pouquinho. Luiz?
3: Eu e a Gisele trabalhamos juntos, né, no SESC, né, como guias, né? Então a Gisele eu conheço há muito tempo e sei que ela sempre busca essa diretriz de fortalecer a categoria, né? Então lá do tempo do que nós trabalhamos junto no SESC, a Rosane, eu, se não me engano, também trabalhou com nós, né? Então a gente é uma velha guarda, como se diz aí, do turismo, né? E a lei sempre foi batida em cima, né? Porque é uma lei já federal. Entre todos os trâmites dentro do turismo, o único que é legalizado é o guia de turismo. Né? Não existe uma categoria agente de viagens. Não existe essa categoria. Existe sim a categoria guia de turismo, que é legalizada, que é lei, já federal. Né? Ela só agora está no Rio Grande do Sul efetivamente. Né? Nós temos aí outras cidades do Rio Grande do Sul que tem a lei municipal. Por exemplo, Bagé tem uma lei municipal que tem que ter o guia turismo local, né? Então são algumas leis que são diretrizes, né? Mas se a gente pegar pela lei federal, isso já é uma regra há muitos anos, né? Que pena que o pessoal não adere realmente a isso.
0: Com certeza, Luiz, né? E eu sei que é toda uma mobilização aqui no estado. Não queria ouvir também um pouco a Kátia sobre isso, porque a gente, eu vinha falando antes sobre isso, a gente como guia, né? Eu já tive a oportunidade de fazer guiamento para o Luiz, para a Kátia e também para a Tati. Então são essas oportunidades que a gente tem, e a gente percebe que, claro, cada agência, né, tem o seu grupo, tem a sua forma de trabalhar, mas ao mesmo tempo eles sempre priorizam, né, a presença, o trabalho efetivo do guia de turismo, né, nos seus grupos. Então eu quero fazer esse destaque, porque a gente também vinha falando fora do ar sobre isso, né, quanto hoje em dia, daqui a pouco, há quem acredita que seja fácil. Ah, eu vou montar um grupo, né? Eu vou fretar um transporte e aí eu sigo com o meu. E não é assim, né? Eu sei que a Kátia sempre foi uma grande defensora disso, e eu queria perguntar para ela de que forma ela acompanhou esse momento de mobilização, ou com que expectativa ela recebeu essa aprovação.
2: Usa a tua fala, Marlise, de dizer que é fácil fazer, né? Mas não é fácil fazer o bem feito. Por isso que eu acho que nós que estamos aqui, agências, quando a gente faz bem feito. E quando tu tem um técnico de guia de turismo que tá ali, que estudou, com certeza vai ser feito da melhor forma possível. Tenho uma grande admiração pelo sindicato estadual, sou sócia do sindicato, né? A Rosane aí, nossa parceira, já de longa data, já recebi o sindicato lá em Santa Clara para um fan tour em Santa Clara, onde o sindicato trouxe já guias do estado todo, para a gente começar também a movimentar os municípios. Conheço a Gisele já de longa data também, de encontrar ela aí nos roteiros da vida, né? Nos encontros, às vezes em postos, em paradouros, né? Que nós, guias, nos encontramos. E eu sou uma grande defensora de todas as profissões técnicas, né? Seja elas de nível graduação, de nível técnico superior, porque acredito que hoje no mundo globalizado e no mundo virtual que nós vivemos, a gente tem que estudar. Quem não estuda, fica para trás.
0: E a gente falava antes também, fora do ar, que a gente poderia falar, eu acredito que sim, do exercício ilegal da profissão. A gente está falando de um técnico, está falando de uma profissionalização, de um profissional que tem lei regulamentando esse exercício, né? Então, a nossa pauta de hoje é justamente para falar sobre isso, né? Então, a gente tem essa mobilização, tem essa participação dos profissionais e a gente quer trazer a importância desse profissional em todas as suas atribuições, né? Porque eu sempre digo que o turismo ele não é para amador, né? A gente está trabalhando num processo de profissionalização. O turismo ele é um setor importante da economia, o turismo gera renda, né? Ele gera empregos. E quanto mais a gente puder trabalhar, né, com essa estrutura, né, de profissionalização, de qualificação, certamente a nossa região, eu falo aqui do Vale do Taquari, a nossa região aqui no estado, enfim, nós vamos ser uma referência do turismo aqui para o nosso estado e para o país como um todo também.
2: E só uma palhinha, né, Marlise, mas assim, é importante colocar o quanto que talvez o Luiz, aqui através da Librelota, a Tati, nós da Condor, quanto que a gente para elaborar um roteiro? O quanto de tempo que a gente se onera? A gente tem um CNPJ, a gente paga, né? A gente tem funcionários. E aí, às vezes, é fácil uma pessoa simplesmente fazer um grupo e levar e conduzir, né? Então, nós temos que pensar um pouco nisso. Nós somos agências que geramos emprego. O turismo é uma roda que gira e ela traz dinheiro tanto para os municípios como para as regiões, né? Então a gente às vezes tem que pensar na qualificação e na profissionalização da tua viagem.
0: E aí eu quero entrar nessa pauta, a Gisele e a Rosane, eu acho que voltam conosco depois do intervalo, né? A gente vai, como a gente diz, a gente vai tentar um novo contato, né? Para que a participação delas também seja de qualidade, né? Quando a gente fala em turismo, e a gente sabe que também aqui no nosso Vale é relativamente recente, existe muito essa questão assim, ah, é só um passeio, né? Eu vou sair para passear, né? Eu queria ouvir, né, dos meus convidados aqui que trabalham como guias, que têm agência, como a gente traz essa ideia porque eu gosto de falar de experiência turística, experiência de turismo, e que é algo muito diferente de uma saída, de um passeio, né? E porque envolve, a gente sabe que envolve toda uma organização, envolve um planejamento, estudo, etc, etc. Luiz.
3: Eu vou ser um pouco mais categórico sobre isso, né, Marlise? Eu digo assim que os últimos guias, e a Tati talvez concorde ou não, não estão saindo guia de turismo, estão saindo vendedores de pacotes de viagens, tá? Isso me decepciona um pouco, porque quando eu fiz ali, lá em Bento Gonçalves, o curso e tudo mais... Isso, tu quer saber a minha idade?
1: Mas até, Marlise, é importante, Luiz, nós falarmos desde quando tem guias na região, para não pensar que
3: 2002.
1: É agora por causa do Cristo,
3: não,
1: né?
3: Não, 2002.
1: Eu acho que eu ganho de ti.
0: Um pouco mais.
1: Eu acho que eu ganho de ti, acho que eu fiz o meu curso em 2001, não tenho certeza.
3: Viu?
1: Então... A gente tá bem velhinho aí. Mas hoje... é só para ressaltar dessa importância que... Há 20 anos atrás, Luiz, 20 anos atrás, é isso? Você tá velho, né? A gente já pensava nessa importância que antes a Kátia tanto falou, né? Então, há 20 anos atrás, o Luiz já pensava na qualificação,
3: com
1: no
3: certeza.
1: Serviço de excelência,
3: e
1: né?
3: E é interessante que eu comecei como motorista, né, de transporte, e eu fui levar um grupo para Bento Gonçalves. E quem me atendeu lá foi o Rodrigo Ricieri. Quando ele começou a falar contar a história de Bento, fazer as pessoas viajarem, né, nessa história, eu disse assim, não.
0: É isso que eu quero também, né?
3: É essa pessoa que eu me espelho, né? E hoje o Rodrigo é uma referência, né, Ricieri, né, no turismo. Ele foi a pessoa que eu disse, poxa, esse cara quando abre, ele abre para trazer a cultura, né? Hoje os guias que estão se formando mal sabem sair daqui para Gramado.
8: Não, para generalizar.
3: Sim, não. Não, com certeza, mas
8: pode se ofender, né?
3: Né? Mas assim, ó, acontece, ou seja, precisar, porque assim, ó, muito depende do motorista de transporte. Ah, tu sabe ir para Gramado? Né? Não, no nosso tempo, nós tínhamos que pegar um mapa, estudar rotas. Não sei, tu é mais velho do que eu, né? Então, a Gisele também, nós tínhamos que pegar um mapa e saber o roteiro por onde que a gente ir, qual rodovia que a gente ia passar.
1: Não, né? Tinha Waze, não tinha Maps,
3: não
1: tinha nada disso. Ah, tu vai daqui a Piratuba, quantos quilômetros? Vai estudar.
3: Aonde tu vai parar, aonde que tu vai... Hoje tem vários paradores, hoje os nossos postos de combustíveis, eles têm com uma conveniência muito boa, né? Amadureceu isso também. Mas antes nós tínhamos esporadicamente paradores para te parar, né? Então tu dependia de um contato entre um e outro, né, para poder fazer isso. Mas assim, ó, tem gente saindo boa? Tem. Mas também nós temos aqueles que estão saindo acompanhantes de viagens ou vendedores de viagens. Isso me preocupa um pouco.
2: Até assim, né, Luiz? Hoje nós temos cursos de guias e temos cursos de guias. Né? A gente tem hoje aí diversas instituições oferecendo os cursos de guias que em 2 meses está com crachá. Enquanto nós fizemos 2 anos, fizemos todo um trabalho técnico com visitas, com estágio. Então, claro, a gente sabe hoje que toda a questão da educação está mais na questão virtual, né? Não vamos entrar em méritos aqui, mas... Tem os profissionais, né? Só que hoje é fácil o teu crachá.
3: O meu era presencial, eu não tinha como fazer online,
2: eu,
3: né?
2: Até
3: o tempo que a gente fez,
0: não,
3: era presencial.
0: Só pra ter uma ideia, agora esses dias eu vi uma postagem em algum um desses grupos, né, dos quais a gente participa, que tinha ali até um desafio, se você acertar tantas questões, né, de um questionário, vocês devem ter visto também, né, você pode ser guia de turismo. Gente, né? Então, acho que é disso também que nós estamos falando, né?
3: Vamos para um âmbito assim mais regional do Rio Grande do Sul, o SESC, tá? Hoje para te entrar existe uma licitação para ser guia do SESC. E lá tem provas de história, é um concurso, né?
0: Um edital que
3: abre, e aí as pessoas têm que fazer prova de português, prova de matemática, geografia, história. Aí tem uma língua, se é espanhol ou inglês, que tu tem que escolher, e mais a história do SESC mesmo, tá? Então, assim, ó, isso é qualificação. Se tu não chegou a uma margem de nota, tu não é guia do SESC. Tá? E eu acho que isso é seguir, é ter conhecimento, é saber quando o passageiro entra no ônibus, né? E aí eu tenho as minhas colegas, a Gisele tem esse perfil também, a Rosane também tem esse perfil, de realmente saber contar a história real, né? Não inventar historinha ou entrar lá para ser um animador de ônibus, né? Contando piada, né? Servindo, né? Pô, aí tu é um pouquinho rodomoço ou rodomoça dentro do transporte, sim, mas ele também quer saber. Viajar é degustar uma viagem, é saber aonde tu tá indo, por onde tu tá passando, qual a informação, contar realmente a história real, né? Quando a gente trabalha com pessoas que têm essa qualificação, a viagem sai prazerosa.
0: Eu acho que eu vou fazer uma provocação, mas para depois do intervalo, porque existe toda uma questão e às vezes alguns questionamentos com relação a custo de viagem, né? Vamos deixar isso para a gente falar depois, porque existem muitos desafios, né? A gente está falando de uma lei que foi sancionada aqui no estado há poucos dias, mas temos também uma lei geral do turismo que é, né, de 2008 e que foi alterada agora em 2024. Então existe todo um processo também de legislação, sempre buscando também adequar e se aproximar um pouco desse contexto que a gente está vivendo, né? Kátia, eu sei que você tem toda essa todo esse envolvimento, tem toda essa preocupação também com a importância dessa qualificação e desses profissionais. A gente tem hoje uma expectativa também com relação ao Qualifica RS, que é resultado de uma consulta popular. De que forma você acredita que esse processo aí de qualificação possa vir realmente para ajudar, para qualificar, para trazer, de repente, essa realidade que o Luiz coloca?
2: Marlise, agora, umas semanas atrás, eu ministrei um curso do Qualifica RS para o SENAC em Encantado, para a Prefeitura de Encantado. E o curso se chamava Turismo Receptivo. Né? E aí, 20 alunos ali que estavam aguardando, né, para serem guias receptivos. Perfil guias receptivos, né? O que é um guia receptivo local hoje? Um guia receptivo local, ele é o guia receptivo do seu empreendimento. Né? Eu vou ter o meu empreendimento, eu vou ter o meu restaurante, eu vou ter o meu local, então eu vou receber as pessoas naquele local. Para você fazer um guiamento, para você fazer um guiamento dentro de uma cidade, um roteiro, você tem que ter o crachá que nós estamos usando. Não existe outro crachá que substitui. Tem que ter o crachá do cadastro do Ministério do Turismo, regularmente cadastrado.

0: país para mostrar o melhor local, né? A gente vai fazer uma viagem internacional, tu pega um guia local. Vai para Portugal, pega um guia local em Lisboa. Vai para Bariloche, pega um guia local em Bariloche. Não tem coisa melhor do que tu ter um guia local que fala da história daquele lugar, que é qualificado para isso. Por isso que nós, quando nós recebermos os turistas aqui no nosso vale, nos roteiros que nós temos aqui, seja o roteiro lá, o Delícias da Colônia, que quantos anos a Tati? Quantos anos tem o roteiro já? Mais de 20 anos. De termos um guia que recebe. A Tati vai saber falar muito bem, a Kátia vai, o Luiz vai. Né? Então é isso que nós precisamos mostrar para as pessoas, para os jovens que vêm vindo, ou para aqueles que querem fazer um curso. Qualificação. É isso que nós precisamos.
1: Perfeito. Nós vamos continuar falando sobre isso, né? Mas a gente agora vai chamar os nossos apoios. Fique com a gente. Daqui a pouquinho a gente está de volta. Nós vamos tentar novamente o contato com a Gisele e com a Rosane, que eu acredito que estejam nos acompanhando através da live, que certamente também tem algo muito, né? Também a contribuir. E lembrando, né, que essa lei que é sancionada, ela não é uma novidade, né? Ela daqui a pouco gerou muitas expectativas. Algumas coisas a gente sabe que ficaram de fora. Então, não é o único programa sobre o qual nós vamos falar sobre esse conteúdo. Mas hoje, estando com esse time aqui, a gente sempre digo, a gente podia ficar o dia inteiro conversando, ouvindo, fazendo aí um momento mais até de qualificação, né? Porque vocês realmente orgulham toda essa classe, que é a classe, então, dos guias de turismo. Fique com a gente, daqui a pouquinho a gente já está de volta. Primeiro.

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bem, estamos de volta ao nosso programa Momento do Turismo no Vale. Nós temos aqui algumas participações, a gente quer agradecer a todos que estão aqui com a gente, participando, colocando aí a sua contribuição. Vou ler algumas, né? Abraços a todos, em especial ao guia Luiz Librelotto, da operadora. Interessante essa entrevista e ajuda a esclarecer as dúvidas na área do turismo em relação ao guia de turismo, gente. Esse é realmente o nosso papel. E o objetivo de hoje, claro, como eu dizia, nós não vamos esgotar tudo isso hoje, né? Porque a gente vai continuar falando muito sobre isso também. Concordo com o

0: Luiz e uns guias só pensam em comissão em lojas também. Gente, olha, é muita provocação aqui, né? Nós vamos pegar essas ideias e mais adiante a gente vai conversar com elas também. O Guido, boa tarde, sempre assistindo esse excelente programa. Abraços a todos. Vamos ver aqui. Cabe à agência saber escolher o profissional capacitado. Olha aí, ó. Na guiança, o guia de turismo é o vetor multiplicador. Gente, olha que importante essa observação, né? A gente poderia falar muito sobre isso. Quando a gente fala daqui a pouco sobre custo de viagem, vocês certamente vão concordar com isso, né? Que daqui a pouco, dependendo, né, de como essa viagem ela transcorre, vocês podem perder os clientes, né? Então, isso eu acho que aqui também pode, a gente ganha ou a gente perde, né? Então, eu acho que essa questão de preço e valor, né, é algo que também é bastante interessante. A Marla, nossa colega, parabéns, colegas, estão nos representando, esclarecendo muito bem. E assim, seguimos, né? Olha aqui, Marla, Gisele e Rosane, nossas queridas embaixadoras no turismo. Que bacana, vamos ver se a gente consegue escutá-las aqui também. Tem um outro assunto que nós precisamos falar depois, que é sobre a questão da fiscalização. Que muitos já me disseram que a lei não prevê, né? Mas claro, agora tem um período de regulamentação, acho que são 120 dias, vamos esperar o que vai acontecer. Vamos ver se a gente consegue ouvir novamente. Rosane consegue participar com a gente agora?
1: Consigo.
0: Por favor, Rosane, a tua apresentação e fale um pouquinho desse processo que culminou aí nessa lei que foi sancionada agora dia 20 de julho.
1: Sim, eu acho que eu não sei se eu consegui me apresentar antes, né? Então eu estou presidente aqui do Sindicato dos Guias de Turismo e eu sou guia mais desde 2004 e sempre estive assim acompanhando a trajetória do turismo, né, desde o início lá, e inclusive das leis, né, todas que foram regulamentadas, leis dentro de outros estados, né. Então, assim, eu sei que a lei é de 2023, mas eu só fui participar mesmo quando a Gisele entrou aqui pelo sindicato em 2025, tá? Com essa entrada dela aqui, nós começamos as duas a bater de gabinete em gabinete para conversar a respeito dessa lei. Como o Vitorino falou ali, não foi fácil. Não foi fácil, realmente, a gente fica assim, teve momentos que a gente frustrou, ficou muito frustrado, porque a gente viu o quanto muitas pessoas não conhecem o nosso trabalho, o quanto que as pessoas têm outros, como é que eu vou dizer assim, outra visão de investir, né, no turismo. Então, o guia de turismo, todo o tempo foi considerado como se ele fosse um artigo caro demais para uma agência de viagem. Então, assim, na verdade, a gente sabe o quanto que a gente vale por cada passageiro que a agência coloca no ônibus, né? Então, assim, foi bem difícil, a gente passou de gabinete em gabinete. Teve um momento agora que a gente fez uma carta, eu acho que não sei se você chegou nas mãos de vocês, explicando o que o guia de turismo não é uma profissão improvisada, né? Que o guia de turismo é regulamentado, como vocês mesmos conversaram aqui, né? Exige uma formação específica, exige qualificação técnica. O próprio Ministério do Turismo, ele coloca que você tem que ter cadastro. Porém, aí vem a tal da história da fiscalização. Por que não se fiscaliza? E eu digo para vocês que poderia sim se fiscalizar, que agora há pouco o Ministério lançou uma normativa, um documento que pode existir um acordo entre municípios, eles chamam um contrato, tá? Um contrato entre município e estado, Secretaria de Turismo, tá? Então, assim, ó, há horas eu estou tentando conversar com o secretário e mudou o secretário, como você sabe agora, é período político, né? Então, mudou o secretário, e eu ainda não tive oportunidade de conversar com esse novo secretário, mas eu vou falar a respeito disso, porque eu recebi esse documento, tá? O cadastro estava sabendo, ali dentro do cadastro estavam sabendo, só que não usaram essa oportunidade, né? E aí vem aquela alegação também do Ministério do Turismo que nós somos CPF. Nós não somos PJ, né? A história ali que o Luiz também falou, né? Ele é PJ, ele é CNPJ e tal. Então, eles usam vários artifícios para que nós não sejamos fiscalizadores, tipo o sindicato. Seria o Ministério do Turismo que é responsável pela fiscalização dos guias. Se vocês lerem as leis, né? Vocês vão ver ali que sempre é o Ministério do Turismo que fiscaliza, mas não fiscaliza. Né? A federação trabalhou muito em cima disso, foi assim, ó, feito várias tentativas, né? Então, pode uma fiscalização educativa, que seja educativa, só que para fazer essa fiscalização educativa, a gente precisa do apoio de uma secretaria estadual de turismo, né? E essa secretaria, nós podemos fazer um acordo com brigada militar, principalmente com a Polícia Federal, né, Polícia Rodoviária Federal, Polícia Estadual, para que se pudesse fazer essa fiscalização. Então, assim, o pessoal ficou muito frustrado, como nós também, mas a gente não sabe como é que vai ser a regulamentação. Agora a gente vai ter que trabalhar nessa regulamentação, né, e ver o que a gente pode, se pode modificar.
0: Rosane, certamente esse vai ser um assunto que a gente vai voltar a conversar. Sim. A gente está com o nosso tempo aí, a gente quer ainda depois também ouvir um pouco mais a Gisele, mas fique e continue com a gente, daqui a pouquinho eu vou te chamar novamente, porque é sempre aquela questão, no momento que você tem uma lei na mão, né, é ali que começa todo um outro processo, né? Não é ali que termina, né? Na verdade, a lei foi sancionada, muitos desses itens que daqui a pouco você tinha essa expectativa ficaram de fora, ainda serão regulamentados, mas é um primeiro passo, né? Vamos, conseguimos ouvir a Gisele? Gisele, a Gisele não está com a gente, né? Mas vamos.
1: Eu vou colocar só uma coisinha. São 12 estados, entre estados e cidades, que possuem lei. Então, assim, nós não somos, não estamos assim, nós estamos atrasados. Da primeira, que é bem lá adiante, até hoje, né? Então, assim, vamos fortalecer a nossa profissão. Estamos precisando de guias que tenham vontade de fortalecer a nossa profissão.
0: Perfeito, Rosane. Fique com a gente, daqui a pouquinho eu vou te chamar novamente. Mas voltando aqui para os estúdios, para os nossos convidados, falando um pouco mais da lei, né, sobre aquilo que ela propõe, eu queria ouvir, né, de cada um dos convidados, qual é, na avaliação de vocês, o ponto forte, o ponto fraco e os desafios, né? Vamos lá, com quem eu começo? Vai lá, Luiz. Tu pode falar ou, né, dos pontos fortes, pontos fracos e dos desafios, ou a gente pode fazer uma rodada aí de...
2: Não, podemos fazer a rodada bem tranquilo, né? Mas, assim, ó, pra mim o ponto forte é que a lei realmente entrou em vigor. Ponto. Tá? Dentro disso aí, a lei é essencial. Porque a gente pega, pra quem tá na estrada, a gente pega cada pessoa fazendo o papel de coordenador de turismo, ou guia de turismo, que enche um ônibus, sai de um lugar, divide o valor do ônibus, mas vai para Bento Gonçalves, por exemplo, vamos a Bento aqui, tá? Mas a pessoa não sabe nem por que chegou em Bento, nem qual a história que está ouvindo de Bento Gonçalves, e ele então vai para uma vinícola, espera contar a história da vinícola, vai para um outro ponto para olhar a história daquele outro ponto, e às vezes é só isso, e aí vai para um centro de compras, ok, beleza? Mas a pessoa que comprou, ela só vai saber a história da vinícola, porque foi contada lá dentro. O restante ninguém vai saber a história, né? Porque quando os italianos chegaram no Rio Grande do Sul, qual é a história entre a imigração e a diferença entre a imigração alemã, italiana, qual o período de espaço de tempo que nós temos entre uma, por que que a alemã chegou antes, por que que a italiana veio depois, né? Qual que é essa diretriz da italiana, por que que depois de muito tempo nós passamos a ter uma colonização italiana no Rio Grande do Sul, qual que foi o ano, sabe? As pessoas saem sem degustar a viagem, somente vão degustar o vinho, né? A outra parte que me preocupa é essa qualificação. Existe a lei, ok. Como agora a qualificação vai acontecer? Ou seja, é lei, eu posso botar o pé na porta e dizer, ó, tu tem que me contratar. Mas se tu não tem essa qualificação para isso, entendeu? Então assim, ó, eu vejo que o sindicato bate muito em qualificação. É sensacional isso. Volte a ver, tem cursos, tem isso, tem aquilo. Ou seja, não é somente ficar parado, né? É ler, é realmente abrir a tua mente para passar o teu conhecimento à frente. E eu vejo que hoje tem muitos que não fazem isso, né? Não se preocupam nessa questão.
0: Aí eu vou te perguntar, Luiz, né? E convidados também, a gente não vai ter tempo para falar sobre isso hoje, né? Assim, como se organiza, né? Quem vai organizar, planejar e sistematizar, de repente, esse novo conceito também a partir dessa legislação do trabalho do guia de turismo? Porque eu tenho aqui alguma colocação, eu vou aproveitar rapidinho,
2: por favor.
0: Né? Vou fazer aqui uma colocação. Guias que somente acompanham os grupos, o Silvio coloca isso, são escolhidos por muitas agências quando priorizam o custo e não a qualidade, né? Então, são algumas questões que nós temos que também falar sobre isso,
3: vamos,
0: né?
3: Vamos polemizar mais um pouquinho?
2: Ixi, Itati. Justamente
0: acho que é o
2: comigo.
0: Primeiro, é o primeiro de muitos
2: justamente
0: programas.
2: Comigo.
3: Não, só ainda um pouco daquilo que tu falou, de qualquer um vai pegar e levar para Bento, certo? Mas aquele coordenador vai pegar um roteiro que a Librelota organizou, passou tempo organizando. Kátia antes comentou sobre isso, né? Então o que ela já falou já puxa para aquilo que tu disse há pouco.
2: E tem bastante.
3: Exato, então
2: o copiar
3: assim,
2: e colar e mal feito.
3: Exatamente, vai ser o copiar e colar. Mas o que eu queria polemizar é assim, ó.
0: vamos lá. Vamos ver se a gente segura essa.
3: A questão de tabela. Do valor da diária do guia, né? Então, assim, temos um valor de diária, né? Mas não é cumprido. Então, é por isso que eu queria polemizar, mas não é polemizando, é sim trazendo mais essa questão de que nós temos um teto, uma diária de guia, que também não é cumprida, né? Então, assim, a Tati da Imitur vai pedir, Kátia, preciso de uma viagem, tá? Tanto, não, tá muito caro. Luiz, quanto vai fazer? Fulana, quanto vai fazer? Não, eu só posso pagar isso, né? Então, a gente tem isso também, acontece. Né?
4: Saber, Tati e Luiz, Marlise, nós guias hoje, a gente não é só guia. A gente é um tradutor de história e de cultura. A gente traz cultura para os nossos clientes, para os nossos viajantes. A gente estuda para poder mostrar para eles, para aquela cidade que a gente vai, o que ela tem de diferente. Eu tenho uma pastinha na minha agência, grossa assim. Daí esses dias, Cátia, o que é isso aí? Eu disse, nossa, aqui é meus resumos. Onde eu, a caneta, quando eu vou para uma cidade, anos atrás já fiz o resuminho de cada cidade. Hoje, quando eu tenho dúvida, eu vou lá e leio. E às vezes peço uma ajuda para o Google, né, para me atualizar. E vou lá, entro no site dos municípios. Exatamente, não é só lá. Então, assim, a gente tem que estudar. Eu estudo antes de fazer um roteiro, antes de fazer um guiamento. Né? Então, a lei, por que a lei vem? A lei vem junto, vem de encontro para profissionalizar hoje um turismo, para melhorar o turismo, para mostrar que sim, que a gente pode fazer cada vez melhor. E mais bem feito.
2: Mas eu vejo também esse ponto, já que a Tati falou da questão de diárias, e aí temos que levar em conta, por exemplo, a lei é a partir de 15 pessoas. O guia que não conhece a história do Rio Grande do Sul, nem da primeira era, da segunda era do Rio Grande do Sul, tá? Tem que contratar um guia local. Sim. Ou seja, isso vai ficar oneroso. Né? Então assim, o guia que quer realmente, ele vai ter que se especializar para saber guiar dentro do Rio Grande do Sul. Ou seja, senão tu vai ter que contratar um guia que é somente rodoviário, que é o de acompanhante, né? E aí tu vai ter que encontrar um outro guia local. Ou seja, quem paga essa conta?
1: Sim.
2: É o passageiro.
3: Se assim já não querem pagar.
2: É, se assim já não querem pagar. Então, isso também tem que levar em conta, né?
0: Luiz, eu acho que essa pauta, ela vai nos gerar muitas outras, né? Outras demandas, outros momentos para a gente conversar. E eu acredito, assim, a Gisele está pedindo para entrar, é isso? Né? É, vamos ouvi-la também. Mas, assim, eu queria, não quero deixar de citar a Tours Valles, né? Esse movimento agora que vai acontecer semana que vem, dia 6, 7 e 8. 6, 7 ali em Venâncio Aires, que também vai ser um momento, né, para a gente falar, mostrar um pouco do nosso potencial, mas eu acredito que a gente consiga ali também buscar referências de quem realmente acredita, trabalha e é profissional do setor do turismo. Gisele, você está nos ouvindo, pode entrar, pode contribuir com a gente, com o nosso debate aqui.
5: Agora eu consigo.
0: Pois não, bem-vinda.
5: Obrigada. Agradeço pelo programa. É de importância esse programa, é bom ouvir os guias, porque a gente tem levado muita pedrada, né? Eu já há muitos anos, eu sou de 1998, guia, como o Luiz já falou, a gente trabalhou já junto, né? E eu fui embaixadora do Congresso Brasileiro aqui, quando a gente teve, foi um convite do sindicato, né? Eu sou uma guia sindicalizada. Sou uma guia que acho que a gente tem que estar dentro do sindicato para poder fazer as coisas, né? E eu há muitos anos já ouvia que a gente tinha que ter uma lei que fizesse as coisas valerem, né? Então eu corri atrás da lei, consegui em Porto Alegre, né? O Bernardino foi um excelente vereador que batalhou por nós, conseguiu a lei. E só que a nossa lei em Porto Alegre, ela tem um pequeno percalço. Dois agora. Ela não tem a multa e a fiscalização, mas eu posso chamar uma brigada para fazer alguma coisa, porque existe a lei. E a nossa prefeitura em Porto Alegre fez um adendo na lei. Colocou que o guia podia ser substituído por uma caixinha de som na pandemia. Então, desde então, eu venho brigando para isso acabar, porque é vergonhoso, né? O guia não pode ser uma caixa de som. Trocado por uma caixa de som, onde já viu isso, né? E aí, há anos eu vim ouvindo, vamos tentar fazer uma lei estadual. Em 2015, a Mariane de Bagé tentou, mas não teve êxito. E eu, em 2023, consegui o telefone de um assessor lá do deputado. Eu acho que foi o anjo da guarda que me deu esse contato. E aí eu falei com eles, eu tô aqui no centro, quero ir aí. Ele disse, então vem que eu te encaixo. E eu fui com mais umas guias, nós sentamos, olhamos para ele, e eu disse, ele disse, o que vocês procuram? Eu digo, nós precisamos de uma lei que diga que é obrigatório ter guia dentro das excursões, porque se nós estamos aqui é porque não estamos trabalhando. E com a lei a gente vai conseguir trabalhar. E o Vitorino foi tão humano, que ele disse, é só isso? Chamou a Lu, redige a lei e vamos fazer essa lei funcionar. Então, em 2023, eu saí chorando, muito grata, porque eu vi que era possível, apesar de eu ouvir vereadores, deputados, dizer que era inconstitucional, uma coisa que só vem afirmar uma lei federal, né? Então, não pode ser inconstitucional. Constitucional é ter um pirata no nosso lugar. E nós, em 2025, eu retornei para o sindicato, que eu já fiz muitos anos, eu fiz parte do sindicato, e por algumas bombagens eu fui retirada, mas eu voltei, não fui excluída, tá? Não fui abonida, mas eu consegui voltar e cheguei para a Rosane e disse, Rosane, a gente tem a lei, o projeto de lei, o deputado está tentando fazer acontecer e nós precisamos do sindicato junto. A Rosane prontamente foi junto, nós tivemos várias reuniões, várias. O pessoal briga às vezes, ah, porque 16 nós estávamos com o absurdo de um deputado botar um adendo na lei pedindo 25 passageiros, sem noção, né? Mas tudo bem, a gente conseguiu tirar isso. E a lei, a gente tem muito que agradecer, porque ela hoje é uma realidade. fiscalização. A gente vai regulamentar essa lei, vai ficar bonito, gente. E a gente vai conseguir trabalhar com a dignidade que nós merecemos. Graças a Deus, logo esses cursos aí, que tem uns absurdos. Esses dias um cara veio me oferecer por 1.800, ele me botava todas as regionais. Imagina só, eu ia seguir em tudo que é estado, e por 1.800. Mas isso eu virei denúncia, já dei na mão da Rosane, nós já estamos indo adiante. E logo isso vai acabar, gente, não é possível. Agradecer por eu estar aqui hoje. Além de tudo, eu preciso dizer, fazer um parênteses, que hoje é um dia especial. Hoje seria o aniversário da Sueli, que foi presidente do sindicato, e que por ela hoje a gente tem a sala. Se não fosse ela, a Gladys, batalhar, nós não teríamos um lugar fixo, né? Hoje seria o aniversário da Sueli e da minha mãe, minha mãe verdadeira, que está internada na UTI, mas eu estou aqui. Por ela também, né? Porque ela é guia também, meu filho também é guia. E avisar os colegas que eu vou estar no evento e vou estar levando cordão para os colegas que quiserem comprar, para a gente ficar. Esses itens que eu vendo não é para mostrar o guia, não. É para a gente poder dizer: estamos aqui trabalhando com uniforme correto. E não queremos agredir ninguém, a gente quer trabalhar e respeitar a nossa profissão. Então eu batalho muito por isso, agradeço os colegas terem lembrado isso, porque é uma batalha dia a dia, né?
0: Rosane, Gisele, eu não estou mais te ouvindo agora, mas Gisele, eu quero te agradecer muito e vejo que você está emocionada, isso deixa a gente também emocionada aqui. Fico muito feliz de poder ter tido aí a oportunidade de a gente trocar algumas ideias, né? Tivemos alguns problemas aqui de conexão, mas vamos uma outra oportunidade voltar a falar com vocês, né? Quero cumprimentá-las pelo trabalho, pela persistência, Gisele e Rosane. A gente está sempre acompanhando vocês também. E a gente se emociona contigo também, né? Tu és uma referência aqui para nós, de persistência, de sensibilidade. E esperamos nos encontrar, então, dia 6 e dia 7 aí em Venâncio Aires, tá bom? Bom, é que o nosso tempo já está esgotando, eu tenho aqui vários recados, mas assim, Gisele e Rosane, convidados, pessoal aqui cumprimentando, né, pelo programa, pela forma como a gente está conseguindo também dar o espaço. Alguém coloca aqui, justamente falando, né, da importância da comunicação, né, de se ter esses espaços para a gente poder falar sobre isso. A Rosane fala também da importância da qualificação, que a qualificação também protege a nossa profissão, né, a importância também do conhecimento, enfim, né, alguém coloca aqui, vamos ver o Silvio, o conhecimento não é precificado, ele é valorizado, né? A grande sacada do turismo é viajar, divertir-se, aumentar o relacionamento pessoal, profissional e voltar com o conhecimento maior. Enfim, né? Tem vários recados aqui, né? Que a gente quer realmente agradecer a quem está participando aqui com a gente. Sei que a gente não conseguiu, né? Vamos dizer assim, eu queria, na verdade, poder esmiuçar um pouco mais, né, sobre a realidade dessa nova lei, sobre os novos desafios, mas a gente sabe que existe todo um processo aí pela frente e nós vamos ter outras oportunidades. Palavrinhas finais, posso começar contigo, Tati?
6: Pode, muito obrigada pela oportunidade novamente de falar aquilo que a gente gosta, né, daquilo que a gente luta tantos anos trabalhando com turismo, com aquilo que sim, turismo é passear, né? Mas para nós é trabalho, como da vez passada que eu participei, também estava uma bancada cheia de guias aqui. E é profissão, né? Então a gente não está brincando com o turista, a gente não está brincando, a gente está trabalhando. Então, muito obrigado por essa oportunidade, por trazer isso para todos os ouvintes também, o pessoal que está no YouTube, no Facebook. Porque assim também, Marlise, tu proporciona para eles esse conhecimento, né? Porque muitas vezes fica só no meio do trade turístico, das trade turístico seriam aquelas pessoas que trabalham com o turismo, né? Mas é importante que todo mundo fique sabendo disso, né? Então, muito obrigado por essa oportunidade, por ter essa sensibilidade de levar para os ouvintes da rádio esse tema tão importante, que para nós é muito importante, né?
0: Certamente teremos outras oportunidades, né? Quem quiser continuar interagindo ali no YouTube, pode continuar, a gente pode também interagir, né? Eu vou pedir para os meus convidados, né, em algum momento também interagirem. Tem alguns questionamentos que talvez alguns de vocês também possam responder, né? Para a gente manter esse canal de comunicação, né? A rádio sempre está aberta para isso também. Semanalmente temos o nosso programa. Vamos ter outras oportunidades também de continuar falando sobre isso, Kátia.
4: Muito obrigada, Marlise, Luiz, Tati, as nossas colegas Rosane e Gisele, que estão aí do outro lado da tela. E é isso que a gente vem fazer, né? A gente vem mostrar que sim, nós estamos aqui para trazer o melhor aos nossos clientes, aos nossos amigos, aqueles que viajam. Ter a melhor experiência na sua viagem.
0: Perfeito, muito obrigada, Luiz.
2: Queremos agradecer, Marlise, esse teu incentivo, né, de apresentar essa lei, né, realmente tornar ela mais pública, né, para que as pessoas possam entender que é uma lei legalizada. Se você está dentro de um ônibus e você não é cadastro, você não tem o crachá, você está exercendo a profissão ilegal, né? Isso também é passivo à detenção, à apreensão e tudo mais, né? Talvez isso seja colocado agora, porque assim, é a mesma coisa que eu queria ser médico, eu não estudei para ser médico. Eu vou estar exercendo a profissão ilegal. Então, se você é um coordenador, você é um acompanhante, você não tem o crachá, você não estudou para isso, tá? Você está ilegal. Tá? Não adianta você querer cobrar mil coisas que você está ilegal, né? Então, às vezes a gente passa ali e vê aquele coordenador. Esses dias aconteceu em Bento mesmo, alguém com um crachá falso, e disse, colega, eu olhei assim, olhei o crachá e disse, não, você não é minha colega, que colega estuda e se legaliza, né? Então assim, mas tu vê que claramente aquele crachá copiado e a fotinha da pessoa em cima, né? Então assim, esse tipo de coisa a gente tem que começar a mudar, e a lei talvez ela venha para esclarecer um pouco mais o que que é um guia de turismo, o que que é um técnico, né? E viajar é saber degustar uma viagem. Nós estamos a trabalho e o passageiro a lazer. Então, isso é o importante. O passageiro, ele tem que saber que ele vai entrar num ônibus, ele vai degustar a viagem dele, ele vai ganhar conhecimento e ele vai ter, então, todo um cronograma que essa pessoa está fazendo. O guia de turismo, ele não é um passageiro, ele é um trabalhador. E quando ele se entender como um trabalhador, ele vai entender que quem está passeando está pagando o salário dele.
0: Perfeito, Luiz, Kátia e Tati, obrigada pela participação aqui no estúdio. Agradecemos também a Gisele e a Rosane, né, que estão ali na live nos acompanhando, ao deputado também que deixou aí a sua contribuição. Certamente em outras oportunidades vamos chamar vocês, vamos chamar outros, né, talvez outros guias, outros profissionais, porque essa fala de vocês, ela está gravada, né, e ela vai ecoar não só aqui na nossa região, mas no nosso estado todo. E por que não dizer para fora do nosso estado? Porque é desse tipo de profissionais que a gente precisa, né? Quando a gente fala de turismo, é disso que a gente está falando, né? Profissionalização, qualificação, seriedade, comprometimento. E é isso aí que a gente pode trazer aqui no nosso programa de hoje. Ao Alan, que está na parte técnica, muito obrigada. Programa de hoje, a gente tentou trazer, né, profissionais aqui no estúdio, profissionais que estão nos acompanhando pela live. Também tivemos a participação do deputado através de um vídeo que ele deixou gravado. E é isso, né? A gente tenta também inovar, trazer todas as formas possíveis, né, para que a gente consiga trazer conhecimento e informação, né, também aqui para o nosso programa. 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Muito obrigada a todos, continuem conosco com a programação da rádio e até o nosso próximo programa, Momento do Turismo no Vale. Semana que vem, quando nós vamos trazer os melhores momentos da sétima feira gastronômica, Sabores de Arroio do Meio. Um grande abraço e até lá.

0: 1:07.
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0: 1:22.
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2: E muito boa tarde, ouvintes aqui da Rádio Integração, começando mais uma tarde show por aqui, agora hoje 1h28, hoje dia 28/7, acabamos de sair agora do programa da Marlise, do Turismo do Vale, olha que legal, e também vamos passar os convidados, agradecendo também a Kátia Collin, Gisele Torres, Gustavo Victorino, Luiz Eurico Libreloto, Rosane Maria Feltrin e Tati Gartner. Muito obrigado aos que estavam aqui antes no programa da Marlise, então, prestigiando já esse turismo aqui do nosso Vale do Rio. E vem aí o segundo jantar baile do Esporte Clube de Linha 32, em comemoração aos 60 anos de história. Será no dia 1º de agosto no Salão da Comunidade. Lembrando que os cartões já estão esgotados, então para quem quer participar dessa festa só vale para depois da janta. A janta já está lotada. 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E é isso aí, vamos seguindo na companhia para fazer essa tarde show muito especial. E você já sabe que para pedir aquela música e para participar junto comigo aqui da rádio, é só mandar lá no nosso WhatsApp pelo 99744-2711 ou ligar para cá e conversar comigo pelo 3716-2188. Bora participar junto!

0: 1:41.
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2: E agora 1h44 e vem aí o baile flashback dos anos 70, 80 e 90, no dia 8 de agosto, a partir das 20 horas, na linha Argola em Encantado. 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E agora 1h45. 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E vamos seguindo com a programação.

0: 2 horas em ponto.
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5 minutos. 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E vamos seguindo com a programação.

0: 6:22.
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E vamos seguindo.

0: 10:40. 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

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Agora 2:00, meu Deus, e 40 minutos. 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E é isso aí, vamos seguindo na programação.

0: horas em ponto.
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E agora 3:04. 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E vamos dar uma olhadinha na previsão, vamos lá. As temperaturas marcando agora 19,5 graus e a sensação térmica 20,4. A temperatura mínima prevista para hoje era de 17 graus e a máxima 24. A probabilidade de chuva ainda segue em 80% e hoje são previstos 90 milímetros. Não tenho previsão de quanto já caiu, mas hoje o dia era para 90 milímetros. A área de baixa pressão permanece atuando sobre o sul do estado e mantém o tempo instável no vale. A nebulosidade predomina durante todo o dia e ocorre em pancadas frequentes de chuva que podem apresentar intensidade moderada e forte em alguns momentos. Há condições para temporais isolados, acompanhados de descargas elétricas, rajadas de vento moderadas e fortes e eventual queda de granizo. Entre o final da tarde e a noite, as instabilidades tendem a se organizar ainda mais com a aproximação de uma frente fria, favorecendo chuva mais persistente e intensa sobre a parte da região. Como as áreas de instabilidade podem se deslocar sobre diferentes pontos do vale e atingir rapidamente alguns municípios, os acumulados podem apresentar grande variação espacial, com possibilidade de volumes elevados em alguns locais. As temperaturas apresentam pouca variação ao longo do dia, permanecendo amenas devido à predominância de nebulosidade e chuva. E chamamos atenção para os elevados volumes de chuva previstos que podem provocar alagamentos, enxurradas, elevação rápida dos rios e arroios pequenos. Então, cuidado! E vai ocasionar transtornos à população durante hoje e amanhã, se não me engano. Amanhã e quinta ainda a previsão de chuva, mas creio eu que na quinta-feira já não vai chover tanto assim. É isso aí, gente. Vamos seguir com a programação.

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1: 3:22.
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E agora, 3 horas e 25 minutos. 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E vamos seguindo com a programação.

0: 10:42.
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0: E agora, 3 horas e 45 minutos. Aqui o nosso querido Ricardo, mandando mensagem aqui no nosso WhatsApp da rádio, perguntando como é que tava as chuvas por aqui. Tá chovendo bastante, Ricardo, tá chovendo bastante. Mas ainda não tem alguma ideia de nova enchente ou alguma coisa assim. Por enquanto ainda a gente não tem essa previsão. Apoio cultural então das 3 horas e 45 minutos. 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É isso aí, minha gente. Vamos seguindo com a programação. Bora lá.
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0: 4:02.
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E vamos dar uma olhadinha na previsão para amanhã, quarta-feira, dia 29 de julho. A mínima prevista de 17 graus e a máxima 23. A chance de chuva segue em 80% e 50 milímetros são previstos para amanhã. Então vamos tomar um pouquinho de cuidado aí hoje e amanhã, que tem muita chuva ainda para cair. É isso aí, vamos seguindo na companhia, que eu sigo aqui com muita música.

0: 4:20.
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E agora, 4 horas e 25 minutos. 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

0: 4:40. 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

E agora, 4 horas e 44 minutos, Apoio Cultural, Lojas Bad, Bad Sports, todos os produtos com etiqueta vermelha estão com 50% de desconto à vista. 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E agora, 4 horas e 45 minutos, e assim eu me despeço da companhia. Nos vemos amanhã, a partir da 1 hora da tarde. Aninha, não sei se vem hoje, acho que vem logo depois assim que ela tá aí. Até às 7 horas da noite ela acompanha vocês. E é isso, minha gente. Nos vemos amanhã a partir da 1 hora da tarde. Amanhã já é quarta-feira, meio da semana de novo. E chegando no finzinho já desse mês, né? Isso aí, então, gente. Vamos seguindo. Bora lá.

0: 8:02.
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sou do André Renner, rachando aluguel. E seguimos por aqui, uma ótima terça-feira para você que está sintonizado na Rádio Integração. Agora faltando 28 minutos para 6, a temperatura marcando 19 graus. E é uma alegria ter a sua companhia neste fim de tarde. Hoje, 28 de julho, celebramos o Dia do Agricultor, uma data aí dedicada a homenagear quem acorda cedo, enfrenta sol, chuva e desafios para produzir o alimento que chega à mesa de todos nós. Nosso reconhecimento e gratidão aos agricultores, que com trabalho, dedicação e amor pela terra, ajudam a movimentar a economia e alimentar o Brasil. Também lembramos que hoje é o Dia Mundial da Conservação da Natureza, uma oportunidade para refletirmos sobre a importância de cuidar das nossas matas, rios, nascentes e de todos os recursos naturais. Cada pequena atitude faz diferença para garantir um futuro melhor para as próximas gerações. Que este fim de tarde nos inspire a valorizar quem cultiva a terra e a preservar a natureza que nos sustenta. Fique com a gente. Vamos com muita música, informação, participação do ouvinte, aquela companhia que só a Rádio Integração FM tem. Seja bem-vindo aqui ao nosso fim de tarde. E seguimos com Zezé de Camargo e Luciano. Pare!

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Agora, faltando 13 minutos para 6 da tarde, vem aí o tradicional Café Colonial do Bola Cheia. Será no dia 15 de agosto, na sede da Associação Esportiva e Recreativa Bola Cheia. 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Participando aqui da programação, o Ricardo tá mandando aqui, ó. Boa tarde, gostaria de ouvir a música? Eu acho que é Vizinha Fofoqueira do Leandrinho e Banda. E a Ana não é fofoqueira, não é mesmo, Ana? Não sou fofoqueira mesmo. A gente muda a forma de enxergar a vida quando aprende a agradecer até pelas pequenas coisas. Um dia comum, uma conversa faz bem, a comida na mesa, a saúde de quem a gente ama, o livramento que nem chegou ao nosso conhecimento. Quem cultiva a gratidão percebe que Deus está presente não apenas nos grandes milagres, mas também nos detalhes que sustentam a nossa caminhada todos os dias. Boa tarde ou boa noite, pois não sei bem que horas a gente lê a mensagem. Ricardo mandando aí para nós, então, essa mensagem. Muito obrigada e um abraço especial para você. Muito obrigado pela audiência, pelo carinho de sempre, pela linda mensagem que você compartilhou então aqui com a gente. Ela nos lembra que a gratidão transforma a maneira de enxergar a vida e que Deus se faz presente não apenas nos grandes milagres, mas também nas pequenas bênçãos do dia a dia. E é esse tipo de mensagem que aquece o coração e faz a nossa programação ficar ainda mais especial. E é claro, atendendo ao seu pedido, vem aí Vizinha Fofoqueira com Leandrinho. Ricardo, essa é para você e para todos os nossos ouvintes que estão ligados na Rádio Integração FM. Muito obrigado pela companhia e continue participando da nossa programação.

0: 6:01.
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agora são 6:04, por aqui seguimos, né? Nossa programação 6:04 e atenção, gente, vem aí o segundo jantar baile do Esporte Clube Cruzeiro de linha 32 em comemoração aos 60 anos de história. Será no próximo sábado, dia 1º de agosto, no Salão da Comunidade. A recepção será às 19h e o jantar às 20h. 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Ambos na estrada Otto Noz, em Picada Arroio do Meio, com o Ricardo. 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Um abraço aí pro Ricardo Gaúcho, ele colocou aqui, eu estou aqui fazendo uma galinhada e a esposa tá lavando a roupa da viagem de volta pro sul. Chegamos de volta no domingo à noite. Um abraço aí para vocês, então, Ricardo, e um bom retorno. E por aqui também a gente quer muito agradecer os nossos amigos, o Vendelino e o João Bildauer, lá do Morro Leão, em Capitão. Mesmo sem internet, eles não deixaram aí de acompanhar a Rádio Integração. Estão no FM 87,5. E o recado de hoje, né, Vendelino? Veio com muito bom humor. Por lá, a chuva continua firme. A internet ainda não voltou. E eles mandaram um pedido especial para os bonitinhos de açúcar que fazem a manutenção da internet, dizendo que podem vir arrumar a internet. Mas não vão ter que, enfrentar a chuva aí, né? Afinal, quem é de verdade não derrete na água. Meu Deus. Eu esqueci o nome da empresa agora, mas tudo bem, né? Eu sei que é o pessoal que coloca a internet lá no Morro Leão. Ô, Vendelino, João, muito obrigada aí pelo carinho, pela audiência e por estarem sempre participando da nossa programação. É uma alegria enorme aí contar com ouvintes tão animados e tão bem-humorados como vocês. E atendendo aí ao pedido de vocês, vem aí muita música boa. Um grande abraço para todo o pessoal do Morro Leão em Capitão. E que a internet volte logo para facilitar a participação de vocês pelo WhatsApp aqui da Rádio Integração. O João deve estar morrendo de vontade de mandar os vídeos, mas não tá com a internet em dia lá. O pessoal não tá indo lá arrumar porque tá chovendo. E aí eles não são de açúcar, né? Então, ó, recadinho dado aí do Vendelino, viu? Agora deixa eu pensar quem foi mesmo a pessoa lá na internet. Esqueci lá quem é, mas também não veio ao caso, né, Vendelino? O importante é que o pessoal venha lá arrumar a internet de vocês. E vamos de música aqui na programação da Integração, com o musical Integração depois das 6. E o Ricardo continua nos escrevendo, manda um alô e a música. Minha amiga, inclusive trabalhando junto na Perdigão, Natalize Lisenfeld, imobiliária aí, parece que tu a conhece, com certeza, né? Um abraço aí pra vocês, Ricardo, tudo de bom. Em janeiro, eles vão estar por Arroio do Meio, Ricardo e a sua esposa. Abração.

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1: 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Quarta-feira, 29 de julho, a temperatura varia entre 17 e 23 graus. A madrugada e amanhã serão de tempo instável em todo o vale, com chuva que pode ser moderada a forte. Durante a passagem da frente fria, há risco de temporais isolados com descargas elétricas, rajadas de vento e até queda de granizo em alguns pontos. Em algumas localidades, a chuva pode persistir por várias horas, aumentando o volume acumulado e exigindo atenção da população. A partir da tarde, a frente fria se afasta em direção ao oceano e uma área de alta pressão começa a atuar sobre a região. Com isso, a chuva perde força gradualmente e as instabilidades diminuem. A previsão indica 80% de chance de chuva, com acumulados que podem chegar a 50 milímetros. As temperaturas permanecem amenas e agradáveis durante todo o dia. Temperatura nesse momento em 19 graus. 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

Agora são 6 horas 28 minutos e vem aí o baile flashback. 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E nós seguimos aqui a nossa programação da Rádio Integração, muita música boa para você e também aí os nossos ouvintes, né? O Vendelino, João, Ricardo, e tá chegando aqui um pedido super especial do Nando, da banda Rosas, e ele tá me mandando aqui, ó, de primeira mão, a música Me Leva Pra Tua Casa. Lançamento aí, gente. É o dia 31/8, estreia do videoclipe, então, na sexta-feira, às 8 da noite, no canal do YouTube. Com certeza a gente vai assistir, tá bom, Nando? Um abraço aí pra Débora Vogel, também, do escritório Rosas. E vamos lá curtir, então, Me Leva.

0: 6:42.
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agora, faltando 13 minutos para 7 da noite, a gente traz nesse momento a agenda do turismo, preparada pela colega Marlise Fir, que tem o apoio de Girando Sol, Sicredi, Região dos Vales, Transportes Irmãos Xé e Loja Sommer, Casa e Construção. Que tal conhecer um dos principais cartões postais da nossa região? Visite o Mirante do Cristo Protetor e aproveite uma vista privilegiada a 33 metros de altura, com acesso por elevador panorâmico. Os ingressos custam R$50, com meia entrada de 25 para pessoas com 60 anos ou mais. Mesmo com o encerramento da temporada de verão, o camping do Irineu continua recebendo acampamentos, motorhomes, além de grupos para almoços, jantares e locação para festas familiares e empresariais, sempre mediante reserva. Aproveite para visitar a exposição Núcleo Municipal de Cultura, 35 anos. Aberta ao público em horário comercial na Casa do Museu. Atendimento de segunda a sexta, das 8h30 às 11h45 e das 13h30 às 17h45. Todos os sábados, a partir das 7h15 da noite, no Centro de Lazer Arroi Grande. Tem lá, então, o Fundi, reservas pelo WhatsApp 999-46-6054. No próximo sábado, 1º de agosto, das 11 horas da manhã à 1h30 da tarde, com retirada no CTG Querência do Arroio do Meio, então reservas lá com o André, pelo telefone 519-9961-5818. A Hop Turismo promove no domingo, dia 2 de agosto, então, uma caminhada com piquenique de mochila em forqueta durante a manhã. Informações pelo telefone 936186422 com Rosemary. E nos dias 6 e 7 de agosto, o Parque do Chimarrão em Venâncio Aires recebe mais uma edição do Tours Vales. E no dia 9 de agosto, o Aloa Espaço Natural promove um almoço especial para celebrar o Dia dos Pais. Amanhã, quarta-feira, 29 de julho, então a temperatura varia entre 17 e 23 graus, com previsão de acumulados de chuva que podem chegar a 50 milímetros. E assim vamos chegando ao fim de mais uma programação da Rádio Integração FM. Muito obrigada pelo carinho da sua audiência, pelas mensagens, pelos pedidos musicais e por permitir que a nossa voz faça parte da sua casa, do seu trabalho, da estrada ou aí no campo. É uma alegria enorme estar com vocês todos os dias. E que a sua noite seja de paz, tranquilidade e esperança, que você possa descansar o corpo, aliviar a mente e renovar as forças para um novo amanhecer. Se puder, abrace quem você ama. Diga uma palavra de carinho. Agradeça pelas pequenas bênçãos do dia e nunca perca a fé de que dias melhores sempre chegam. Nós seguimos com o compromisso de levar boa música e muita companhia para fazer parte da sua sintonia. Amanhã cedinho tem o Reuma das 6 às 8, depois o Dinho no Manhã Integração. À tarde, o Gabriel te faz companhia e eu retorno, então, no finalzinho da tarde. Fique com Deus, cuide-se e tenha uma noite muito abençoada. Muito obrigado pela audiência, pela sintonia e nos encontramos, né? Rádio Integração, que está sempre junto com você. Uma boa noite. Música.

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1: 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As notícias do governo federal que movimentaram o país no dia de hoje.
2: Olá, boa noite.
3: Boa noite para você que nos acompanha em todo o país.
2: Terça-feira, 28 de julho de 2026.
3: Vamos aos destaques na Voz do Brasil.
2: Saúde e IDETS.
3: Campanha orienta sobre riscos das apostas online e atendimento em saúde mental no SUS.
2: Em entrevista, Marcelo Quimatti, do Ministério da Saúde, comenta sobre o impacto das bets e o apoio para quem quer parar de jogar.
4: Uma incidência muito maior de transtornos de humor, como transtornos depressivos, transtornos de ansiedade, entre pessoas que jogam e principalmente aquelas que desenvolvem algum tipo de jogo patológico, e se trata de fato de um fenômeno novo que ele tem que ter uma atenção no campo da saúde mental.
3: Tecnologia na palma da mão, mais de 177 milhões de pessoas usam o GovBR.
2: Hoje vamos falar sobre os níveis da conta e como ter mais segurança e acesso a todos os serviços. Carlos Oliveira.
5: Aumentar o nível da conta GovBR amplia a segurança e a quantidade de serviços que podem ser acessados na plataforma.
3: Do campo ao laboratório, cientistas da Amazônia sequenciaram pela primeira vez o genoma do açaí.
2: A descoberta abre caminho para melhorar a produtividade e garantir mais resistência, além da geração de novos produtos. Gabriela Noronha.
6: O trabalho é resultado de uma parceria entre a Embrapa e pesquisadores da Universidade Federal do Pará.
3: Hoje, na apresentação da Voz do Brasil, eu, Luciana Vasconcelos e Luciano Seixas.
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3: O Brasil apresentou o pedido formal de consulta aos Estados Unidos no sistema de solução de controvérsias na Organização Mundial do Comércio, a OMC.
2: A iniciativa do Ministério das Relações Exteriores contesta o aumento das tarifas imposto pelo governo norte-americano sobre as exportações brasileiras.
3: O Brasil questiona a tarifa adicional de 25% aplicada a produtos brasileiros e a taxação de 12,5% a um grupo de 60 países.
2: O pedido considera que as medidas norte-americanas são injustificadas e incompatíveis com obrigações dos Estados Unidos.
3: E está amparado no Acordo Geral sobre Tarifas e Comércio do Entendimento Relativo às Normas e Procedimentos sobre Solução de Controvérsias da OMC.
2: A solicitação é a primeira etapa para tentar um acordo direto entre os países junto ao órgão internacional.
3: E Brasil e Coreia participaram hoje em São Paulo de um fórum empresarial.
2: Promovido pela APEX, a Agência Brasileira de Promoção das Exportações e atração de investimentos, o encontro ocorreu no contexto da visita oficial do presidente sul-coreano Lee Jae-myung ao Brasil esta semana.
3: No encontro foram discutidas oportunidades para aumentar a relação bilateral de comércio, principalmente em setores do agronegócio, mineração, defesa e tecnologia.
2: O presidente da APEX, Laudemir Miller, destacou que, embora a movimentação comercial entre os dois países tenha chegado a 11 bilhões de dólares em 2025, a participação do Brasil nas importações da Coreia do Sul ainda é pequena.
7: O Brasil participa de 1% do comércio da importação da Coreia. Nós temos interesse e estamos crescendo no nosso mercado de frutas, café, especialmente a área de aeronáutica, defesa, mineração, minerais críticos, que é tão importante para nossos países, farmacêutico, biocombustível, que eu já comentei, química, a parte de tecnologia, e são esses empresários que estão aqui nesse encontro tão importante.
3: E o acordo de livre comércio entre o Mercosul e Singapura entra em vigor no próximo dia 1º de agosto.
2: O decreto que promulga o tratado foi publicado nesta terça-feira no Diário Oficial da União.
3: Para apoiar a implementação do acordo, o Ministério do Desenvolvimento, Indústria, Comércio e Serviços disponibilizou manuais com orientações para exportadores, importadores e operadores de comércio exterior.
2: Os documentos estão no portal Siscomex na internet.
3: O Ministério da Saúde lançou uma campanha de utilidade pública de prevenção aos danos das apostas online.
2: A iniciativa alerta a população sobre os riscos associados ao uso abusivo das bets e divulga serviços de saúde mental oferecidos pelo SUS para acolhimento e tratamento de apostadores afetados.
3: A campanha é veiculada na televisão, no rádio e nas redes sociais. Vamos ouvir?
8: Apita o juiz, começa mais uma rodada de apostas. O jantar com a família é substituído pela tela do celular. Sai a tranquilidade e entra a ansiedade. O jogador fica isolado e só quer saber de apostar. Isso é falta grave.
9: As apostas online.

0: Sem julgamento. Ministério da Saúde, Governo Federal.
1: Para falar sobre as bets e o impacto na saúde de quem joga, conversamos com Marcelo Quimatti, diretor do Departamento de Saúde Mental, Álcool e Outras Drogas do Ministério da Saúde. Vamos ouvir.
0: A gente conversa agora com Marcelo Quimatti, diretor de saúde mental, álcool e outras drogas do Ministério da Saúde, para falar sobre saúde e apostas eletrônicas, as famosas bets. Muito obrigado, Marcelo, pela sua presença aqui na Voz do Brasil.
2: É um grande prazer e muito obrigado o convite.
0: Marcelo, para começar, o fato de uma pessoa realizar apostas já é considerado um vício ou existem etapas? Quando é que passa a ser realmente um problema?
2: Não, o fato de jogar, ele não é propriamente um problema e muito menos um problema de saúde mental. A questão é que não existe um limite em que a gente pode dizer esta forma de jogar, ela é absolutamente segura. E a pessoa, ela migra muito rápido de um jogo que ele acontece por lazer exclusivamente para um jogo que ele acontece de uma forma compulsiva e que traz vários problemas associados tanto à saúde mental quanto à saúde financeira.
3: Agora, uma pessoa viciada em bets, Marcelo, ela consegue reconhecer o próprio vício? E como você disse aí, existe uma forma segura de se apostar em bet?
2: Não existe uma forma segura. Existe todo um processo que dá a relação da pessoa com uma plataforma ou com um jogo, que ela se modifica muito rápido. Normalmente, quando uma pessoa ela começa a jogar, ela começa a fazer isso por lazer, ainda que existam pessoas que elas começam a jogar como uma forma de aumentar os ganhos mensais. Esta forma, essa segunda forma, ela é particularmente muito perigosa e é muito difícil que uma pessoa que ela entre numa plataforma de jogos com essa intenção, ela não desenvolva problemas. Quando uma pessoa começa a jogar, tanto mesmo que seja uma situação de lazer, ela num primeiro momento em que ela joga, ela começa a ganhar. Ela ganha porque existe um mecanismo dentro de uma plataforma que ela estipula a partir de um algoritmo que ela tem que ter pequenos ganhos para que ela se mantenha dentro daquela plataforma jogando. Porque do ponto de vista neurobiológico, um pequeno ganho que a pessoa tem dentro de uma plataforma tem um efeito cerebral muito parecido com um grande ganho. Então a pessoa tem uma sensação de que ela está no controle, que ela está ganhando com aquilo, e quando ela coloca dentro de uma planilha ou vê depois de uma hora, duas horas de jogo, quanto que ela ganhou e perdeu, ela realmente perdeu. Então, e daí neste momento, ela continua jogando de uma forma compulsiva. Por um lado, porque aqueles ganhos elas trouxeram prazer para ela, mas por outro lado, porque ela começa a correr atrás de um prejuízo do que ela teve. Aí, quando esse processo ele está desencadeado, é muito perigoso e a pessoa ela tende a ter impactos muito importantes dentro tanto da saúde mental quanto da saúde financeira.
0: O senhor falou saúde financeira, né? E a saúde mental, quais são os impactos mais comuns que a gente vê dentro da pessoa, para a vida familiar, no trabalho? Como é que acontece?
2: Então, do ponto de vista da saúde mental especificamente, do ponto de vista epidemiológico, existe uma associação que não é uma associação só que é feita em estudos no Brasil, mas na literatura internacional, que eles apontam que existe uma incidência muito maior de transtornos de humor, como transtornos depressivos, transtornos de ansiedade, entre pessoas que jogam, e principalmente aquelas que desenvolvem algum tipo de jogo patológico. Nós temos também várias outras dependências a álcool e outras drogas, que eles também estão associados ao jogo compulsivo. E existe, por exemplo, uma taxa de suicídio que ela é 5 vezes maior do que a população em geral entre pessoas que desenvolvem problemas com jogos e apostas.
3: Agora, qual deve ser o primeiro passo para a pessoa que reconhece esse vício em bets? E existe essa ajuda no Sistema Único de Saúde?
2: Sim. Como você havia perguntado, existe uma dificuldade de identificação de quando isso se torna um problema. Dentro, em saúde mental, a gente tem dois parâmetros que eles são bastante importantes para definir algum tipo de dependência, que é o primeiro, quando uma pessoa ela deixa de fazer outras coisas ou quando aquilo tem um impacto no cotidiano dela. Aquilo tem um impacto no cotidiano da pessoa, normalmente é difícil de mensurar, principalmente quando alguma coisa ela não é criminalizada. Então ela tende a naturalizar valorizar aquela prática que ela desenvolve. Dentro de saúde mental, é muito importante que a pessoa ela ouça as pessoas que estão ao redor, que elas normalmente têm uma sensibilidade muito maior e muito mais apurada para identificar diferenças e mudanças no padrão do cotidiano. Então, se, por exemplo, a pessoa é casada e o cônjuge fala assim, olha, você tá jogando demais, você tá com um problema. Escute essa pessoa, porque muito provavelmente você tá com um problema sim. E aí, o Sistema Único de Saúde, ele tá passando por um processo de qualificação em relação a cuidado de pessoas com problemas com jogos e apostas, é uma qualificação necessária, porque esse é um fenômeno novo e que, do ponto de vista epidemiológico, cresceu muito rápido ao longo dos últimos anos. E existe um desenvolvimento de uma plataforma de acesso a cuidado, com acesso de digital, através do meu SUS digital, para pessoas que têm problemas com jogos e apostas, e que funciona. Foi muito importante a gente desenvolver esse tipo de estratégia, na medida em que as pessoas com jogos e apostas, muito frequentemente elas estão dentro do cotidiano delas, num ambiente digital, e que tem muito mais sentido para elas acessar o cuidado através de uma plataforma digital.
0: E nessa plataforma digital que existe, é possível ver se você tem problema, se você não tem, se alguém falou, olha, eu acho que você está com um problema. Aí você pode nessa plataforma, dentro do meu SUS digital, para poder ver, identificar, né?
2: Sim, existe uma testagem que ela tem uma sensibilidade e uma especificidade acima de 90%. A partir dessa testagem, a pessoa ela é encaminhada para uma outra plataforma, com qual ela vai receber atendimento, e aí ela vai ter um processo de acolhimento, de avaliação, e a partir daí é desenvolvendo um plano terapêutico para ela.
3: Agora, existe uma plataforma de autoexclusão para as pessoas que não querem mais jogar. Como é que funciona essa plataforma e para quem ela é direcionada?
2: Não, ela é fundamental. É fundamental porque, como se trata de um problema e que, uma vez instalado, a pessoa ela continua utilizando plataformas de uma forma compulsiva, a plataforma de autoexclusão é uma estratégia na qual ela para de receber propaganda, ela para de não tem acesso às plataformas de jogos através de um acesso que dá pelo GovBR, e que ela se cadastra dentro dessa plataforma de autoexclusão. Dentro dessa plataforma de autoexclusão existe já orientações em relação a como ela procura cuidado na área de saúde mental, e nós temos identificado que mais de 30% das pessoas que se autoexcluem identificam que já apresentam algum tipo de problemas de saúde mental relacionado aos jogos e apostas.
0: Quando você se auto-exclui, o que acontece?
2: Você não consegue acessar plataformas de jogos, e você não recebe propagandas relacionadas a jogos e apostas a essas plataformas.
0: E só eu posso fazer? Um parente, alguém que vê que eu tenho problemas, pode fazer isso pela pessoa?
2: Sim, o acesso é através do CPF e através do SOGOV.
0: Ah, então se eu ver que um familiar precisa disso, eu posso ir lá colocar o CPF dele e auto-excluí-lo dessas plataformas?
2: Sim, mas de qualquer forma, a intervenção da família é muito importante, que ela se dê de uma forma pactuada junto com o usuário, porque é muito importante que a família seja próxima no sentido de apoiar qualquer tipo de intervenção na área de saúde. E a plataforma de autoexclusão é bastante importante, mas quando ela está associada a um problema relacionado à saúde mental, é muito importante que a isso se some uma procura de cuidado.
3: Então, e uma vez feita essa autoexclusão, não tem como sair.
2: Existem algumas modalidades em que a pessoa é excluída por um mês, dois meses, seis meses ou por um tempo indeterminado. Então isso vai variar de acordo com a modalidade que a pessoa escolhe ela ser autoexcluída.
0: Então, só para destacar que esse vício é um problema, sim, de saúde mental, para as pessoas estarem de olho, a família sabe, olha, não é uma brincadeira, é um vício, é um problema de saúde pública.
2: Não, e é um problema de saúde pública bastante importante. Ao longo desses últimos anos, a gente teve um aumento de procura na área da rede de atenção psicossocial de quase 150%, um aumento ao longo desses últimos anos, e com alguns meses, né, do desenvolvimento de ações de acesso digital ao cuidado, a gente teve uma procura gigantesca ao longo dos últimos meses. Então, de fato, é um problema de saúde pública, é um problema que ele tem, teve um crescimento bastante importante durante os últimos anos. Ele se acentua muito durante o período da pandemia e se trata de fato de um fenômeno novo que ele tem que ter uma atenção no campo da saúde mental.
3: Tá certo, então, nós conversamos com o Marcelo Quimatti, que é diretor de saúde mental, álcool e outras drogas do Ministério da Saúde. Marcelo, muito obrigado pela presença aqui na Voz do Brasil.
2: Muito obrigado, o convite, foi um prazer estar aqui.
0: Você que é usuário do gov.br, sabia que já pode aumentar os níveis da sua conta para ter mais segurança e acesso a serviços?
1: A conta gov.br possui os níveis bronze, prata e ouro. Cada um deles determina os tipos de serviços disponíveis e o grau de proteção.
0: E com alguns passos, você pode avançar para o nível ouro, o mais completo e seguro. Saiba como fazer na reportagem de Carlos Oliveira.
4: Aumentar o nível da conta GovBR amplia a segurança e a quantidade de serviços que podem ser acessados na plataforma. O nível mais completo é o ouro, o segundo é o prata e o bronze é o mais básico. Se sua conta GovBR for bronze ou prata, você pode subir para o nível ouro. Isso leva alguns minutos e deixa sua conta bem mais protegida contra fraudes e golpes. O diretor do Departamento de Identidade Digital da Secretaria de Governo Digital do Ministério da Gestão, Hudson Mesquita, detalha um dos caminhos para aumentar o nível de sua conta GovBR.
5: Uma das opções para fazer isso é pelo aplicativo GovBR. Para baixar é só ir na sua loja de aplicativos, por exemplo, a Play Store ou App Store, fazer o download e instalar o aplicativo. Na verdade, com o app GovBR, a navegação na plataforma GovBR como um todo fica muito mais fácil.
4: Aí, logo na parte de cima do aplicativo GovBR, tem o botão Ver Nível. Quando você clicar nesse botão, vai aparecer o nível de sua conta e a opção Aumentar Nível da Conta. Se o seu nível não for ouro, você clica e vai seguindo o passo a passo. Uma das tarefas é o reconhecimento facial. Ao final do processo, você passa a ter a conta ouro. Um jeito ainda mais fácil é usar a Carteira de Identidade Nacional, a SIM. Se você já tirou a sua, quando abrir o aplicativo GovBR para aumentar o nível, selecione a opção de fazer isso por meio da SIM. Você usa o aplicativo GovBR para ler o código QR que fica na sua carteira de identidade nacional. Depois, é só seguir o passo a passo até concluir tudo. Com o nível ouro, é possível habilitar a autenticação da sua conta GovBR em duas etapas. Isso deixa a sua conta ainda mais protegida. E para assinar os seus documentos no GovBR, só é possível se você tiver o nível prata ou ouro. Para saber mais sobre os níveis da conta GovBR, acesse o site gov.br/conta. Reportagem Carlos Oliveira.
1: O início do inverno, marcado por tempo seco na maior parte do país, contribuiu para o desenvolvimento da safra no Brasil.
0: Por outro lado, o excesso de chuvas que atinge o Rio Grande do Sul pode trazer prejuízos para as plantações. A análise é da Conab.
6: O clima favoreceu o desenvolvimento das lavouras e o avanço da colheita na maior parte do país em julho. Mas o excesso de chuvas do sul e a falta de umidade em algumas áreas do Nordeste e do Centro-Oeste mostram que os efeitos sobre as plantações variam conforme a região e a cultura. É o que mostra o boletim divulgado pela Companhia Nacional de Abastecimento. A diretora de Política Agrícola e Informações da Conab, Nayara Andrioli Bittencourt, destaca os principais pontos do levantamento.
7: Entre 1º e 21 de julho, os maiores volumes de chuva ficaram concentrados em parte das regiões norte e sul e também no leste e no nordeste. Na maior parte do país predominou o tempo seco. Isso foi favorável, porque ajudou a maturação e a colheita do algodão e também do milho na segunda safra.
6: A diretora da Conab, Nayara Bittencourt, também explica que no sul a umidade ajudou as lavouras de inverno, mas as chuvas mais intensas trouxeram pontos de atenção no Rio Grande do Sul. Já no Nordeste, a falta de água no solo afetou áreas de feijão e de milho, cultivado na terceira safra.
7: No Rio Grande do Sul, as chuvas intensas do final do período podem ter causado danos localizados por enxurrada, alagamento e também lixiviação de nutrientes. A lixiviação é quando o excesso de água leva embora o nutriente do solo e reduz a fertilidade.
6: Já o algodão e o milho foram beneficiados pela falta de chuvas nas regiões Centro-Oeste e Sudeste, diferente do que ocorreu no Mato Grosso do Sul. O tempo firme prejudicou o desenvolvimento das lavouras de trigo. Para acompanhar essas mudanças, a Conab também analisa índices de vegetação obtidos por imagens de satélite. Eles ajudam a identificar o vigor das plantas e comparar o desenvolvimento das lavouras ao longo do tempo. Reportagem Pablo Mundim.
1: Pela primeira vez, pesquisadores da Amazônia sequenciaram o genoma do açaí, um dos frutos mais representativos da economia da região norte.
0: Essa técnica fornece um mapa genético do fruto, permitindo identificar os genes responsáveis por características como produtividade e resistência a doenças.
1: Isso contribui para o desenvolvimento de espécies mais adaptáveis, produtivas e resistentes.
0: Além de abrir novas oportunidades para a indústria e a pesquisa científica.
8: Todos os dias, em uma fábrica na Flórida, toneladas de polpa do açaí amazônico são transformadas em alimentos energéticos prontos para o consumo. A produção é resultado de um trabalho que começou há mais de 10 anos, quando Débora Saraiva e o marido resolveram levar o sabor original do Brasil para o mercado norte-americano. Segundo a empresária, o açaí é reconhecido lá fora como um superalimento.
9: Existe uma infinidade de possibilidades no uso do açaí, não só no mercado alimentício, mas também na parte cosmética. Então, cada vez mais eu percebo que as pessoas têm conhecimento do fruto. Sabem que é um fruto poderoso, um fruto rico em nutrientes.
8: O fruto da Amazônia ultrapassou as fronteiras geográficas e também da ciência. Pesquisadores sequenciaram pela primeira vez o genoma do açaí. O trabalho é resultado de uma parceria entre a Embrapa e pesquisadores da Universidade Federal do Pará. O professor Rafael Baraúna, do Instituto de Ciências Biológicas da UFPA, explica quais as contribuições que esse estudo vai trazer.
10: A gente passa conhecer todo o funcionamento fisiológico daquela planta e aí entra, por exemplo, o melhoramento genético. Cada variante daquela do açaí podem ter características específicas, como, por exemplo, melhor produtividade, maior polpa do fruto, maior resistência à seca, maior resistência à praga, maior altura e, enfim, diversas outras possibilidades.
8: A coautora do estudo e pesquisadora da Embrapa Amazônia Oriental, Elisa Moura, avalia que o conhecimento do genoma é um importante ponto de partida para identificar os genes relacionados a características desejáveis da planta.
11: Tem várias aplicações agora que a gente vai poder utilizar com o genoma e poder avançar em pesquisas variadas. Eu vou poder, ainda na fase de muda, identificar plantas que produzem frutos menores, que produzem mais rápido.
8: O estudo reuniu uma equipe de 14 cientistas brasileiros e contou com financiamento da Fundação Amazônia de Amparo e Estudos e Pesquisas e do Conselho Nacional de Desenvolvimento Científico e Tecnológico. Reportagem Gabriela Noronha.
1: Instalação de sistemas de bombeamento, compra de ração, de motor para embarcação, gelo, combustível.
0: São muitos os gastos e investimentos necessários para viver da pesca no país.
1: Uma ferramenta de cálculo pode ajudar esses profissionais a encontrar crédito para negócio.
12: Por meio do preenchimento de algumas informações básicas, pescadores e aquicultores podem fazer simulações para encontrar linhas de crédito compatíveis com seu perfil. É para isso que foi criada a ferramenta de cálculo do crédito do Programa Nacional de Fortalecimento da Agricultura Familiar, PRONAF Azul. Significa mais renda para quem tira o sustento das águas e mais alimento de qualidade para os brasileiros, como destacou Clécio Nerbi, coordenador-geral de infraestrutura e fomento do Ministério da Pesca e Aquicultura.
13: Uma iniciativa que conecta pescadores artesanais e aquicultores familiares ao crédito rural.
12: Além de atender aos produtores, a ferramenta também pode ser utilizada por técnicos de assistência técnica, extensão rural e pesqueira, cooperativas, colônias de pescadores, associações e outras organizações que prestam orientação sobre o acesso ao crédito rural. São 3 linhas disponíveis, voltadas para diferentes objetivos e faixas de renda, como exemplificou o Clécio Nerbi, do Ministério da Pesca e Aquicultura.
13: Ele funciona como uma ponte inteligente, direcionando o pescador ou aquicultor para a linha de crédito que melhor se encaixa na sua necessidade.
12: Vale lembrar que a simulação tem caráter informativo e não substitui a análise realizada pelas instituições financeiras, nem representa aprovação ou garantia de contratação do crédito. O endereço para acessar a ferramenta é simuladorpronaf.mda.gov.br. Reportagem Natália Cosli.
0: E essas foram as notícias do governo federal.
1: Uma realização da Secretaria de Comunicação Social da Presidência da República.
0: Com produção da empresa Brasil de Comunicação.
1: Fique agora com as notícias do Poder Judiciário e do Congresso Nacional. Boa noite.
0: Boa noite para você e até amanhã.
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16: STF autoriza a plataforma Buser a operar fretamento de ônibus por aplicativo no Paraná. STJ nega seguimento a recurso que pretendia levar discussão sobre caso do ex-jogador Robinho ao Supremo. Empresa de call center é condenada por não impedir atos obscenos no ambiente de trabalho. Boa noite, eu sou Marcela Luiza. O Supremo Tribunal Federal liberou os serviços da Buser no Paraná. A decisão liminar do ministro Nunes Marques derruba a proibição imposta pela Justiça Federal no sul do país, até que o Supremo julgue o recurso do caso. Carolina Chaves.
17: No STF, a Buser alegou que é apenas uma plataforma digital que conecta passageiros a empresas autorizadas e que a proibição fere o entendimento do Supremo sobre o uso de tecnologia no mercado. Para o relator, proibir a atuação da plataforma prejudicaria usuários e empresas parceiras. A liminar concede a liberação imediata das atividades no Paraná, mas a decisão, que já está valendo, deve passar por referendo do plenário do STF.
16: Vice-presidente do STJ, ministro Luiz Felipe Salomão, nega seguimento a recurso extraordinário do ex-jogador Robinho. O objetivo era levar ao Supremo Tribunal Federal a discussão sobre a decisão que reconheceu a validade no Brasil da sentença italiana que condenou o atleta por estupro coletivo. Fátima Uchoa.
18: Segundo o ministro Salomão, os argumentos da defesa tratam da interpretação de leis federais e não da violação direta à Constituição, o que impede a análise do recurso pelo STF. Dessa decisão ainda cabe agravo interno que, se apresentado, será analisado pela Corte Especial do STJ. Se o colegiado mantiver o entendimento do vice-presidente, o recurso extraordinário não será remetido ao STF. Robinho está preso desde março de 2024, quando a Corte Especial, por maioria, homologou a sentença da justiça italiana que o condenou a 9 anos de prisão por estupro coletivo cometido naquele país em 2013 e aceitou a transferência da execução da pena ao Brasil com o cumprimento imediato.
16: Empresa de call center é condenada por não impedir atos obscenos no ambiente de trabalho. A vítima já havia formalizado 14 denúncias. Marla Lacerda.
19: A atendente de call center deve receber indenização de R$5.000 por assédio sexual. O TST manteve a decisão que havia condenado a empresa por entender que ficou comprovada a omissão diante das situações vividas pela trabalhadora. O relator do caso na terceira turma, o ministro Maurício Godinho Delgado, observou que apenas um episódio já é suficiente para caracterizar o assédio, quando ele gera constrangimento ou abalo psicológico à vítima.
16: De 3 a 9 de agosto, o TSE promove a Semana Nacional do Sistema Eletrônico de Votação. Juliana Cariri.
20: A semana vai ter eixos temáticos para aproximar a justiça eleitoral de cidadãs e cidadãos. O primeiro tema é o sistema eletrônico por dentro, com a abertura da urna eletrônica em uma escola de Brasília. 2 dias vão ser dedicados ao combate à desinformação, com o eixo Viralizou. Fatos e boatos sobre a urna. Há ainda os eixos: avanço no sistema eletrônico de votação, caminho do voto e como votar. Cada tema vai ter uma ação específica, como uma exposição no Senado Federal e visitas de estudantes ao Museu do Voto, na sede do TSE.
16: Justiça Federal recebe denúncia do MPF contra 4 acusados de garimpo ilegal em Parque Nacional no Amazonas. Vanessa Pereira.
21: Segundo a denúncia, a extração clandestina de cassiterita destruiu ao menos 39 hectares de floresta e atingiu 4.800 quilômetros de cursos d'água no Parque Nacional Mapinguari, em Lábrea, no Amazonas. A cassiterita é a principal fonte de estanho, metal usado na fabricação de latas de comida, telas de celular, peças de carro e ligas metálicas. Os réus vão responder pelos crimes de usurpação de bem da União, extração ilegal de recursos minerais e dano direto à unidade de conservação.
16: 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Uma boa noite e até amanhã.
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1: Eu sou Paula Groba.
2: E eu sou Ricardo Nakaoka.
1: E estes são os destaques de hoje do Jornal do Senado, que começa agora.
2: Fim da taxa das blusinhas divide parlamentares e depende de votação do Congresso.
1: Participação das mulheres na política mobiliza iniciativas no Senado.
2: Governo veta a inclusão de zootecnistas na lei do piso salarial.
1: Boa noite.
2: Boa noite.
1: A decisão do governo de acabar com a chamada taxa das blusinhas ainda precisa do aval do Congresso. A medida provisória que elimina o imposto de importação sobre compras internacionais de até $50 deve ser votada até o dia 22 de setembro para continuar em vigor.
2: O texto, que ainda divide opiniões no Congresso, está entre as 32 medidas provisórias que aguardam a análise dos parlamentares. Os detalhes com a repórter Marcela Diniz.
3: Entre os parlamentares, a medida provisória que permite zerar o imposto de importação para compras internacionais de até $50 divide opiniões. Com o argumento de que a MP cria concorrência desleal com a produção nacional, o senador Isalci Lucas, do PL do Distrito Federal, apresentou emenda para restabelecer a isonomia tributária. Para o líder da oposição no Congresso, o fim da taxa das blusinhas prejudica a geração de emprego e renda no Brasil.
4: É como se o Brasil estivesse financiando a produção e a geração de emprego em outros países, enquanto a nossa indústria, o nosso varejo, perde espaço.
3: O senador Fernando Dueire, do PSD de Pernambuco, também defende a manutenção da taxa das blusinhas. Ele apresentou emendas com esse objetivo e para definir prazo mínimo de 90 dias para entrada em vigor de mudanças nas alíquotas do imposto de importação em remessas internacionais. O objetivo, segundo ele, é dar tempo de adaptação aos setores da economia impactados por essas alterações.
5: Promove previsibilidade, segurança jurídica e estabilidade regulatória. Empresas, produtores, comerciantes, plataformas digitais e consumidores precisam de regras claras e tempo razoável para adaptação.
3: A chamada taxa das blusinhas foi criada pelo governo Lula e aprovada pelo Congresso em 2024. Na época, a tributação de 20% nas compras em sites internacionais foi defendida tanto para dar um up na arrecadação quanto para proteger o varejo nacional. O senador Jacques Wagner, do PT da Bahia, que defende a medida provisória, diz que o governo reavaliou o cenário.
6: No caso das blusinhas, desde a criação dela, proposta na época pelo Ministério da Fazenda, houve uma controvérsia muito grande dentro do próprio governo. E aí se limitou até esses $50. Na minha opinião, pela avaliação que o governo fez, a arrecadação não foi tão significativa quanto se imaginava e prejuízo, principalmente para as famílias mais humildes do ponto de vista financeiro, ou seja, que não tem tanto poder aquisitivo, foi muito grande.
3: Além do fim da taxa das blusinhas, o Congresso tem em pauta outras 31 medidas provisórias, como a do novo Desenrola Brasil, programa de renegociação de dívidas populares, as que reforçam as ações de proteção aos setores da economia brasileira prejudicados pelo tarifaço imposto pelos Estados Unidos e as MPs editadas pelo governo para regular o mercado de combustíveis afetado por conflitos no Oriente Médio.
1: E o Brasil pode ganhar uma política nacional para fortalecer a indústria de motores.
2: A proposta, que está pronta para a votação final no Senado, prevê incentivos à fabricação no país, à inovação tecnológica, à qualificação de mão de obra e à instalação de fábricas em regiões menos industrializadas. Mais informações com o repórter Márcio Maturana.
7: Com o fim do recesso parlamentar, a Comissão de Infraestrutura pode votar a criação da Política Nacional de Incentivo à Fabricação de Motores. A análise do projeto foi iniciada antes do recesso, mas a energia elétrica caiu no momento em que o resultado ia ser revelado no painel eletrônico. O objetivo da proposta é estimular a inovação tecnológica, qualificar trabalhadores e incentivar a instalação de fábricas em regiões menos industrializadas. O texto foi elogiado pelo relator Laércio Oliveira, do PP de Sergipe.
8: O projeto acerta ao incentivar investimentos em pesquisa, desenvolvimento, inovação voltados a motores mais sustentáveis, especialmente aqueles compatíveis com biocombustíveis, hidrogênio e outras alternativas energéticas nas quais o Brasil possui vantagens comparativas relevantes.
7: Se for aprovado pela Comissão de Infraestrutura, o projeto segue direto para a Câmara dos Deputados.
1: O projeto que estendia o piso salarial aos zootecnistas foi vetado integralmente pela Presidência da República.
2: O governo alega que a proposta descumpre as regras da responsabilidade fiscal. Agora o veto será analisado pelo Congresso Nacional. Repórter Douglas Castilho.
9: O Poder Executivo justificou a decisão apontando que o texto criaria novas despesas obrigatórias para órgãos públicos federais, estaduais e municipais que empregam esses profissionais, sem apresentar os estudos de impacto financeiro exigidos por lei. Além disso, a Constituição Federal prevê que a criação de despesas obrigatórias não pode ser realizada sem a indicação da origem dos recursos para pagar os novos gastos. O autor do projeto, o senador Zequinha Marinho, do Podemos do Pará, falou da importância da iniciativa no momento de sua aprovação pela Comissão de Assuntos Sociais.
10: O zootecnista é responsável pela questão do manejo animal, pela questão da nutrição animal, pela questão ambiental. Então é um profissional extremamente importante para um país como o Brasil, que tem um rebanho aí de mais ou menos de 234 milhões de cabeças de gado, sem falar em outras espécies que também não são pequenas.
9: Agora, o Congresso Nacional deverá avaliar a decisão do Executivo em sessão conjunta da Câmara dos Deputados e do Senado. Para um veto do presidente da República ser derrubado, é preciso o voto de, no mínimo, 250.

0: com o TSE, mais de 83 milhões de eleitoras estão aptas a irem às urnas em outubro deste ano, número que representa 52,8% do total de votantes. Apesar dessa predominância, elas ainda ocupam uma parcela reduzida dos cargos eletivos no país. No Senado, por exemplo, das 81 cadeiras, apenas 15 são ocupadas por mulheres. Para mudar essa realidade, nos últimos anos, o Senado tem discutido e aprovado medidas voltadas ao fortalecimento da participação política feminina e ao enfrentamento da violência política de gênero. Apesar das discussões, a senadora Leila Barros, do PDT do Distrito Federal, destaca que a presença das mulheres nos espaços de decisão ainda precisa avançar.
1: Você começa a entender que muitas vezes esse espaço muitas vezes é negado pelo próprio corporativismo do ambiente. Então, assim, nós sabemos que esses desafios, eles não serão superados numa legislatura ou em duas ou três legislaturas. É um trabalho diário.
0: Na avaliação da senadora Zenaide Maia, do PSD do Rio Grande do Norte, ampliar a participação feminina nos mandatos eletivos é um passo importante.
2: Por isso que precisamos de mais mulheres para poder estarmos presentes em todas essas comissões. Porque eu digo sempre para mulheres, por que vir para a política? Porque se faz necessário. Porque é nesse Congresso Nacional que é quem decide o seu salário. Que decide com quantas horas homens e mulheres desse país vão trabalhar.
0: No Senado, o tema tem recebido atenção por meio da atuação da Procuradoria Especial da Mulher, de sessões temáticas e da análise de propostas voltadas ao aumento da representação feminina. Entre as iniciativas debatidas estão medidas para ampliar a participação das mulheres nos espaços de liderança do parlamento, fortalecer o financiamento de campanhas e combater a violência política de gênero, considerado um dos principais obstáculos para a permanência das mulheres na vida pública.
3: E a tecnologia também tem ajudado os eleitores. O e-Título, aplicativo gratuito da Justiça Eleitoral, permite consultar o local de votação, emitir certidões, justificar a ausência às urnas e, para quem tem biometria cadastrada, substitui o documento de identificação no momento do voto.
4: Além do e-título, são aceitos para votar nas eleições gerais de 2026 documentos com foto, como carteira de identidade ou identidade social, carteira nacional de habilitação, passaporte, carteira de trabalho, certificado de reservista e carteira de categoria profissional reconhecida por lei. Com edição de Paula Groba e trabalhos técnicos de Eliseu Caires, o Jornal do Senado fica por aqui. Acompanhe agora as notícias da Câmara dos Deputados. Boa noite.
3: Boa noite e até amanhã.

0: Nova mudanças na política nacional de mobilidade urbana.
1: Proposta em discussão amplia a autonomia de paciente em fase terminal.
0: Avança projeto que protege idoso contra crimes de natureza financeira.
1: Boa noite. Comissão aprova medidas para a proteção de idosos contra fraudes financeiras. A repórter Maria Neves explica quais são as novas medidas.
2: A Comissão de Defesa dos Direitos da Pessoa Idosa da Câmara dos Deputados aprovou proposta com medidas para combater a violência financeira contra idosos. O projeto determina expressamente que o Fundo da Pessoa Idosa deverá financiar ações, campanhas e outras iniciativas voltadas à prevenção, combate, responsabilização e reparação de danos decorrentes de práticas lesivas ao patrimônio de maiores de 60 anos. Atualmente, a lei que criou o fundo diz apenas que o Conselho Nacional dos Direitos da Pessoa Idosa deve dar prioridade a projetos que, entre outras medidas, promovam a educação financeira de pessoas idosas. O texto aprovado também prevê penas para quem cometer crimes financeiros contra idosos. Pela proposta, o infrator ficará sujeito à reclusão de 4 a 8 anos e multa. Se quem cometeu a fraude tiver com o idoso relação contratual, familiar ou profissional que envolva confiança, a punição será maior. Sobe para a reclusão de 5 a 10 anos mais multa. Na opinião da relatora, deputada Flávia Moraes, do PDT de Goiás, prever punição severa é mais uma forma de proteger o idoso que muitas vezes é vítima.

0: da própria família.
1: Quando você fala do endividamento geral da população, a gente sabe que essa ocorrência, ela vai estourar muitas vezes ali, é na aposentadoria do idoso da família, é ali que vai muitas vezes ser buscado ali o pagamento dessas dívidas da família, né? Então é preciso preservar isso, trazer aí uma proteção do Estado para que esse nosso idoso possa garantir a sua alimentação, a sua dignidade, seus medicamentos, para que ele não possa ir passar privações.
0: Ao apresentar o projeto original, o deputado Marcos Tavares, do PDT do Rio de Janeiro, ressaltou que a violência patrimonial e financeira está entre as três formas mais comuns de agressões contra idosos. O Serviço Nacional de Denúncias de Violações de Direitos Humanos, o Disque 100, registrou em 2024 mais de 72 mil fraudes financeiras contra pessoas acima de 60 anos. Pela proposta aprovada, todas as instituições financeiras ficam proibidas de conceder empréstimos a idosos somente por meio virtual. Maiores de 60 anos só poderão contrair financiamento com assinatura de contrato em papel. A deputada Flávia Moraes explica que o Estatuto da Pessoa Idosa prevê que pessoa acima de 60 anos pode comprometer no máximo 30% da renda com dívida. No entanto, segundo ressalta, as instituições financeiras não respeitam esse limite com a concessão de empréstimos e mais empréstimos que deixam o idoso sem recursos sequer para subsistência. O texto determina também que o Fundo Nacional da Pessoa Idosa deve financiar o desenvolvimento de tecnologias assistidas voltadas a pessoas idosas. Na opinião de Flávia Moraes, essa medida é importante porque hoje as plataformas podem identificar as fraudes e alertar as pessoas idosas, que com conhecimento adequado das tecnologias, são capazes de se defender dos golpes. O projeto será votado pelo plenário, mas antes precisa passar pela análise das comissões de Finanças e Tributação e de Constituição e Justiça. Da Rádio Câmara de Brasília, Maria Neves.
2: Segurança Pública. Baleia Rossi, do MDB de São Paulo, apresentou o projeto que aumenta as penas para crimes contra a paz pública, como incitação ao crime, apologia ao crime e associação criminosa quando forem cometidos pela internet.
3: A proposta também prevê punições mais severas quando os crimes tiverem como alvo mulheres. De acordo com o deputado, o objetivo é adequar a legislação ao ambiente digital e reforçar o combate à violência de gênero.
2: Relações Exteriores. A Comissão de Educação da Câmara aprovou a criação do Dia Nacional da Retratação aos Imigrantes Japoneses, devido à perseguição e discriminação ocorrida no Brasil durante e após a Segunda Guerra Mundial. O repórter Luiz Cláudio Canuto explica o contexto da proposta.
4: A Comissão de Educação da Câmara aprovou o projeto que institui o Dia Nacional da Retratação aos Imigrantes Japoneses. Os deputados seguiram a recomendação do relator, deputado Ismael, do PL de Santa Catarina, e aprovou o projeto do deputado Luiz Nishimori, do PSD do Paraná. O Dia da Retratação deve ser celebrado anualmente em 25 de julho. A proposta também inclui a data no calendário escolar brasileiro para que haja atividades educativas com reflexão sobre a xenofobia e a valorização da cultura japonesa. Segundo Nishimori, além do reconhecimento histórico, a proposta representa um passo relevante na promoção de uma educação que valorize a diversidade cultural.
5: Além disso, fortalece a educação ao incluir o tema no calendário escolar, incentivando a reflexão, a memória histórica e a formação de cidadãos mais conscientes e respeitosos com a diversidade. Durante e após a Segunda Guerra Mundial, houve forte perseguição, discriminação e violação dos direitos. A criação da data tem justamente o objetivo de combater preconceitos e estereótipos ainda existentes, reforçando a importância da conscientização.
4: A imigração japonesa no Brasil teve início em 1908, quando famílias chegaram ao país em busca de prosperidade nas lavouras de café em São Paulo e no Paraná. Atualmente, cerca de 2,5 milhões de japoneses e descendentes vivem no Brasil e compõem a maior população de origem japonesa fora do Japão. O projeto que cria o Dia Nacional da Retratação aos Imigrantes Japoneses está na Comissão de Direitos Humanos e precisa passar também pela Comissão de Constituição e Justiça antes de seguir para o Senado Federal. Da Rádio Câmara de Brasília, Luiz Cláudio Canuto.
6: Esporte.
3: Rodrigo Gambale, do Podemos de São Paulo, apresentou o projeto que cria o programa Atleta Nota 10, para ampliar o acesso de estudantes atletas da rede pública ao ensino superior privado. A proposta prevê bolsas de estudo em instituições que aderirem à iniciativa.
2: O texto de Rodrigo Gambale exige bom desempenho acadêmico, frequência escolar e participação em competições para a concessão e manutenção do benefício. A proposta também cria um selo de reconhecimento para as universidades que incentivarem o esporte.
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6: Eleições.
3: Seminário na Câmara defende reserva de cadeiras para consolidar presença feminina na política brasileira. A repórter Noelle Nobre acompanhou o debate.
8: A Secretaria da Mulher da Câmara dos Deputados realizou um seminário para debater os 30 anos da Lei de Cotas de Gênero na política no Brasil, marco da primeira eleição com reserva de gênero em 1996. O consenso entre as participantes foi de que, embora a legislação atual de pelo menos 30% para candidaturas femininas tenha sido um avanço, o país precisa transitar para um modelo de reserva de cadeiras para garantir que as mulheres deixem de ser apenas convidadas nos espaços de poder. A deputada Isa Arruda, do MDB de Pernambuco, do Observatório Nacional da Mulher na Política, destacou que a legislação atual é apenas o começo.
9: As cotas foram os nossos primeiros passos, mas ela não pode ser o nosso teto, ela precisa ser o nosso piso para continuarmos avançando.
8: Reforçando a visão, a deputada Laura Carneiro, do PSD do Rio de Janeiro, uma das coordenadoras da bancada feminina na Câmara, defendeu que o Brasil siga exemplos como o do México, que adota a paridade como regra.
10: Não queremos estar na foto apenas, queremos estar na mesa de decisão.
8: Laura Carneiro lembrou que a dificuldade de captação de recursos e a ausência de reserva de assentos impedem que os 30% de candidaturas se convertam em 30% de eleitas. Hoje, as mulheres ocupam apenas 18% da Câmara. A deputada Érica Hilton, do PSOL de São Paulo, presidente da Comissão de Defesa dos Direitos da Mulher, classificou a atual política de cotas como insuficiente diante dos desafios. Ela denunciou o uso de mulheres como candidaturas laranja para desvio de recursos e criticou as anistias dadas a partidos que descumprem a lei.
6: Isso é um escárnio, isso é um deboche. O que eles estão dizendo é que não existe legislação que dará conta de tapar o buraco da exclusão.
8: A conclusão das palestrantes é que o fortalecimento da democracia brasileira depende de mecanismos que garantam não apenas o direito de disputar, mas o direito de exercer o poder com segurança e autonomia. Da Rádio Câmara de Brasília, Noelle Nobre.
11: Consumidor.
2: Felipe Francischini, do Podemos do Paraná, defende a uniformização da atuação dos PROCONs em todo o país. De acordo com o deputado, a ideia é determinar diretrizes nacionais para padronizar procedimentos e estabelecer prazos comuns de atendimento.
3: Felipe Francischini argumenta que a medida busca reduzir diferenças entre os órgãos de defesa do consumidor nos estados e municípios. O objetivo, segundo ele, é garantir mais previsibilidade, eficiência e tratamento igualitário para consumidores e fornecedores.
11: Desenvolvimento Regional.
2: Comissão aprova projeto que altera a Política Nacional de Mobilidade Urbana.
3: A repórter Júlia Lopes nos conta quais as novas medidas propostas.
12: A Comissão de Desenvolvimento Urbano da Câmara dos Deputados aprovou um projeto de lei que altera a Política Nacional de Mobilidade Urbana. A proposta tem como objetivo incentivar os municípios a elaborarem seus planos de mobilidade. A Política Nacional, criada em 2012, estabelece diretrizes para o planejamento e a gestão do transporte nas cidades brasileiras. Pela lei, municípios com mais de 20 mil habitantes devem elaborar seus planos com prioridade para o transporte público e os meios não motorizados. Segundo o autor do projeto, deputado Rafael Brito, do MDB de Alagoas, apenas 20% das cidades que têm essa obrigação já concluiu o plano de mobilidade, apesar da exigência legal. A proposta prevê medidas como assistência financeira da União para a elaboração dos planos, possibilidade de contrapartida administrativa dos municípios e alinhamento com o Plano Nacional de Redução de Mortes e Lesões no Trânsito. O texto também determina que o repasse de recursos federais fique condicionado à análise dos planos pela Secretaria Nacional de Mobilidade Urbana e à verificação do cumprimento dos requisitos legais. Para o relator da proposta, deputado Hildo Rocha, do MDB do Maranhão, é fundamental a elaboração de planos de mobilidade para o funcionamento das cidades, mas que essa elaboração pode custar caro para muitos municípios.
13: Grande parte das cidades brasileiras que já deveriam ter seu plano municipal de mobilidade não tem. E isso ocasiona engarrafamento, a falta de um plano de mobilidade ocasiona muitos acidentes, muitos desastres, muitas mortes. E esse plano municipal, ele não é barato. É um plano que custa uma certa quantia e que muitas das vezes o município não tem, porque o município está endividado, o município tem dificuldade e não tem como fazer. O que nós estamos aqui é de que a União priorize o investimento, pagamento desses planos através de recursos federais e leva-se em consideração vários fatores.
12: Além disso, ele também ressaltou que os planos precisam ser atualizados com frequência. As cidades estão em constante mudança e, por isso, o planejamento também deve acompanhar essa evolução. Há casos de municípios grandes com planos de mobilidade defasados há mais de 30 anos. A proposta também autoriza o governo federal a credenciar profissionais e empresas para elaborar os planos de mobilidade urbana, desde que cumpram as exigências previstas em lei. O projeto que altera a Política Nacional de Mobilidade Urbana, incluindo novas medidas para auxiliar em planos municipais de mobilidade, segue em análise na Comissão de Constituição e Justiça. Da Rádio Câmara de Brasília, Júlia Lopes.
11: Saúde.
2: Projeto de Luiz Erundina, do PSOL de São Paulo, institui o Dia Nacional de Conscientização sobre o vírus linfotrópico de células T humanas, o HTLV. A proposta prevê campanhas públicas para alertar a população sobre as formas de transmissão, prevenção e a importância do tratamento.
3: O texto de Luiz Erundina também incentiva o combate ao estigma social e a divulgação de centros de atendimento especializado no SUS. A deputada considera que a medida é urgente para enfrentar a desinformação sobre o vírus.
11: Direitos humanos.
2: Projeto que garante mais autonomia a pacientes em fase terminal avança na Câmara. Os detalhes com a repórter Sofia Peçanha.
14: A Comissão de Saúde da Câmara dos Deputados aprovou o projeto que estabelece os direitos de pessoas com doenças graves e em fase final de vida. O texto aprovado cria regras para garantir que esses pacientes possam escolher como querem ser tratados e evitar sofrimento desnecessário com apoio à família. A proposta garante que pacientes com doenças incuráveis em estágio avançado, com expectativa de vida reduzida, tenham mais autonomia sobre o próprio tratamento. Entre os pontos previstos estão o direito à informação clara sobre a condição de saúde, a participação nas decisões médicas e a possibilidade de recusar procedimentos que apenas prolonguem o sofrimento. O projeto também reforça o acesso aos cuidados paliativos, com foco no alívio da dor, no conforto físico e emocional e no respeito à vontade do paciente, seja no hospital ou em casa. A relatora da proposta na Comissão de Saúde, a deputada Flávia Moraes, destacou que o objetivo é assegurar a dignidade e o princípio da autonomia da vontade.
15: Permite que as pessoas vivam o período final de suas vidas com conforto e autonomia, evitando a obstinação terapêutica e promovendo cuidado integral em ambiente hospitalar ou domiciliar, conforme a vontade do paciente.
14: A medida também trata da segurança jurídica para médicos, pacientes e familiares na tomada de decisões delicadas no fim da vida, como a limitação de tratamentos desproporcionais e o uso de sedação paliativa em casos de sofrimento intenso. Segundo a relatora, a proposta pode reduzir conflitos e trazer mais clareza nesses casos.
15: Contribuirá para garantir segurança jurídica aos pacientes, famílias e profissionais de saúde. Reduzirá conflitos éticos e emocionais no final da vida e fortalecerá uma cultura de cuidado centrada na pessoa e no respeito às suas escolhas.
14: O texto deixa claro que a prática da eutanásia, que é o ato de abreviar a vida de alguém para aliviar sofrimento, continua proibida no Brasil. A proposta permite que o paciente recuse tratamentos e garante o uso de cuidados paliativos, mas sem provocar a morte de forma intencional. O projeto que estabelece os direitos das pessoas em estágio de doença avançada será analisado a seguir pela Comissão de Finanças e Tributação. Da Rádio Câmara de Brasília, Sofia Peçanha.
11: Ciência e tecnologia.
3: Mário Frias, do PL de São Paulo, propõe mudanças no Estatuto Digital da Criança e do Adolescente para proibir mecanismos de censura prévia e garantir a liberdade de expressão. O texto também estabelece que conteúdos considerados lícitos só poderão ser removidos por decisão judicial.
2: Para Mário Frias, o projeto preserva a proteção de crianças e adolescentes contra a exploração sexual e pornografia infantil. Ele diz que a proposta também mantém as regras de combate a crimes na internet e busca garantir mais segurança jurídica para usuários e plataformas digitais.
3: Termina agora o Jornal Câmara dos Deputados, produzido pela Rádio Câmara, com trabalhos técnicos de Wellington Teles e apresentação de Val Monteiro e Márcio Aquilissardi. Uma boa noite para você.
2: A Voz do Brasil volta amanhã. Boa noite.
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1: 8:31.
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